0: nos Super Hits que você confere quem é e foi sucesso. Trazendo pra você Jorge Mateus, Menina Maluquinha. Nosso programa fecha mais uma sequência. Ah, é a primeira de hoje, a produção tá me falando
1: por aqui. 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
0: Já tô de volta. E quando eu chego, tem sucesso pra tocar no seu rádio. Agora com Fifth Harmony, War Ear.
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3: O som do Super Hits anima todo mundo. Tá toda a galera na sintonia com a gente. Bora pra mais uma sequência então, com Mika Condé e Perla.
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1: Agora tem Ritmo Mexicano com MC GW.
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1: Vamos brindar, senão vai dar azar, né, meu filho?

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0: Fechamos mais uma sequência, programa rolando pra você, hein? Cheio de sucessos com o Thiago Brava, já convenci. Obrigada pela sua companhia, daqui a pouco tem muito mais, eu volto com Nelly.
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1: Simbora! Sucesso pra você é aqui, é agora, em mais uma sequência do Super Hits com Vanessa Hudgens. Say OK!
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5: 22 horas e 16 minutos.
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0: 动嘛。
1: Não, senta. 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
1: 23:22.
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1: 23:24.
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1: Província FM. 23:25.
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3: 23 horas e 27 minutos.
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1: 27. 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
2: 0:19.
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2: 0:20.
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2: 0:21.
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2: 1:02.
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0: Obrigado, Goiânia! Obrigado, gente! Obrigado, Goiânia! Valeu, Brasil! Obrigado, gente, coração, muito obrigado. Obrigado, gente! Que Deus nos abençoe.
1: Amém.
0: Simbora.
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0: Marcos e Belucci, meus irmãos, meus amigos, queria dizer da honra que é pra mim, que tô começando agora, tá participando não só de um DVD, mas a gravação de um DVD de uma carreira que já dura 10 anos e 10 anos bem sucedidos. Vocês merecem demais.
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3: 1:59. 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
1: Horas e 2 minutos.
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2: Duas horas e 33 minutos.
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0: 2:35.
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2: 3:21.
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2: 3:24.
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1: 4:25.
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1: 4:30.
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23: Oi, pessoal, sou a Bete Regina e é um prazer muito grande estarmos com vocês aqui no programa das nossas divas. E que divas hoje, hein? Tá demais. A gente começa, sabe com quem? Com Vanessa da Mata. Amado.

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0: Você conferiu comigo no Divas da MPB, Marina, Eu Te Amo Você, Rita Lee Acústico MTV, Jardins da Babilônia, Zélia Duncan, Nos Lençóis e Desi Rag e Vanessa da Mata, foi a nossa primeira de hoje, Amado.
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0: Estamos de volta com Divas da MPB. Vamos ouvir mais uma diva, Paulinha Toller, Virgem.

0: Obrigada.
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3: Tá chegando as últimas de hoje do Divas da MPB. Maria Bethânia, esse cara.

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0: daqui a pouco tem mais música pra você.
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2: 5:13.
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2: 5:16.
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Salve, salve, galera! Estamos chegando por aqui com Hits 80, as melhores músicas da década de 80. E você tá prontinho pra viagem? Já preparou a bagagem aí? Vamos que vamos, é muita emoção do lado de cá, hein? Uma hora com grandes sucessos a gente vai conferir aqui, tá bom? O Hits, aliás, começa com a música do Hildon, Na Rua, na Chuva, na Fazenda. Só que não é ele que canta, é a Paulinha Toller, à frente do Kid Abelha. Vamos conferir, só pra começar.

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0: Aí o som do Sugar Free, o Vavani, e agora tem o som da Cyndi Lauper, Girls Just Wanna Have Fun.
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0: Aí dispensa comentário, né? Sabe tudo e um pouquinho mais. Essa banda é show. É o Scorpions, The Wind of Change. Teve Cyndi Lauper, Girls Just Wanna Have Fun. Sugar Free, Vavani. Teve Tim Maia, Paixão Antiga. E Kid Abelha na Rua, na Chuva, na Fazenda. Assim a gente começou bem o nosso Hits 80.
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Seja muito bem-vindo à sintonia aqui da rádio. Eu sou Carlinhos Beauty e recebo com alegria sintonizando a rádio e curtindo aqui o Hits 80, as melhores da década de 80. Vamos lá, Fagner e Roberta Miranda, cabecinha no ombro. Legal essa música aí, hein?

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0: Olha que dueto legal, Kenny Rogers e Sheena Easton, We Got Tonight. Teve Mireille Mathieu com Paul Anka, You and I. Teve Hit, A Mulher Invisível, essa aqui é de 1984. Fagner e Roberta Miranda, Cabeceia no Ombro, grande sucesso aí do Fagner, interpretado também pela Roberta Miranda.
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0: Rápido intervalo, a gente toma aquela água, aquele cafezinho e volta cheio de energia para que a nossa viagem seja o máximo de prazer possível. Agora eu vou trazer uma muito legal. Gonzaguinha, Eu Apenas Queria Que Você Soubesse.

0: Preto, 6 horas.
1: Em nome do Pai, do Filho e do Espírito Santo. Amém. O anjo do Senhor anunciou a Maria e ela concebeu do Espírito Santo. Ave Maria, cheia de graça, o Senhor é convosco. Bendita sois vós entre as mulheres e bendito é o fruto do vosso ventre, Jesus. Santa Maria, Mãe de Deus, rogai por nós, pecadores, agora e na hora da nossa morte. Amém. Eis aqui a serva do Senhor. Faça-se em mim segundo a vossa palavra. Ave Maria, cheia de graça, o Senhor é convosco. Bendita sois vós entre as mulheres e bendito é o fruto do vosso ventre, Jesus. Santa Maria, Mãe de Deus, rogai por nós, pecadores, agora e na hora da nossa morte. Amém. E o Verbo de Deus se fez carne e habitou entre nós. Ave Maria, cheia de graça, o Senhor é convosco. Bendita sois vós entre as mulheres e bendito é o fruto do vosso ventre, Jesus. Santa Maria, Mãe de Deus, rogai por nós, pecadores, agora e na hora da nossa morte. Amém. Rogai por nós, Santa Mãe de Deus, para que sejamos dignos das promessas de Cristo. Oremos. Infundi, Senhor, em nossos corações a vossa graça. Nós vos suplicamos, a fim de que, conhecendo pelo embaixado do anjo a encarnação de Jesus Cristo, vosso Filho, pelos merecimentos de sua paixão e morte na cruz, cheguemos à glória da ressurreição, pelo mesmo Cristo nosso Senhor. Amém. Glória ao Pai, ao Filho e ao Espírito Santo, como era no princípio, agora e sempre.

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1: 6:07.
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1: 6:09.
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0: Supertramp, Goodbye Stranger, Foreigner, That Was Yesterday, Stevie Wonder, I Just Called to Say I Love You, Fagner, Espumas ao Vento.
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3: 7:03.
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3: 7:06.

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1: 7:59.
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3: 8 horas em ponto.
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5: Oi, pessoal, estamos chegando com mais uma edição do Divas da MPB. É uma delícia poder estarmos juntos, você curtindo grandes músicas na voz das nossas grandes divas. Sou a Bete Regina, é um prazer te fazer companhia. Vamos juntos, então, nesta uma hora com muita música popular brasileira. Começando, então, com Ivete Sangalo, Foi Culpa da Lua.

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0: Pois bem, um ótimo dia, um bom dia para você na sintonia da Província FM 98,7, a nossa comunitária nota 10, fazendo amigos para sempre. Hoje, quinta-feira, 30 de julho de 2026, manhã de sucessos comigo, Isaías Brandino, até às 11h30, com música, informação para você, dicas, muitas dicas para o celular, mundo animal, dia de hoje na história, curiosidade de alimentação saudável, tecnologia. Tenha o programa Saúde e Consciência, né? Uma parceria com a Faculdade de Medicina da UFMG. Você participando, interagindo pelo 3551-4330. Bom, vamos começar bem então esta quinta abençoada por Deus, Pai Criador, fonte de todos os universos, com a mensagem do dia, as previsões astrais com a Cris Marques.
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2: Andar com fé é saber que cada dia é um recomeço. É ter certeza que os milagres acontecem e que os sonhos podem se realizar. Andar com fé é olhar sem temor às portas do desconhecido, ter a inocência dos olhos da criança, a lealdade do cão, a beleza da mão estendida para dar e receber. Andar com fé é usar a força e a coragem que habitam dentro de nós quando tudo parece acabado. É saber que sempre seremos surpreendidos com presentes do universo. É a certeza que o melhor sempre acontece e que tudo aquilo que almejamos está totalmente ao nosso alcance. Basta só andar com fé.
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4: Excesso de sal na comida. Coloque batatas cruas no feijão ou em outro cozido. Elas retiram o excesso de sal.
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5: Olá, meus queridos amigos e amigas, estamos chegando com as previsões astrais para você. Hoje é 30 de julho de 2026, quinta-feira, dia de São Pedro Crisólogo. Estamos vivendo a 31ª semana do ano e na lua cheia.
6: Parabéns para você.
5: Estão apagando velinhas hoje a jogadora de vôlei Mari Paraíba e o produtor e DJ Denis DJ. Parabéns para eles e, claro, também para você que está de aniversário hoje.
6: Muitas felicidades.
5: Os nascidos em 30 de julho são de signo de leão, com a personalidade de escorpião. São simpáticos, sociáveis e românticos, amáveis, comunicativos e podem fazer amizades com facilidade.

0: Cidade. Gostam de festas, de música, bailes, reuniões sociais e diversões e viagens. Sua vida é movimentada, cercada de pessoas o tempo inteiro. Esses são os nascidos no dia de hoje. Chega mais, porque eu tô chegando com as previsões astrais agora, falando para Áries, 21 de março a 21 de abril. Áries, bom dia para mudar de casa ou da rotina do trabalho. Não insista para que as coisas sejam feitas sempre do jeito que você quer, ou atrairá ressentimentos. O clima no ambiente doméstico deixa a desejar. Já na área sentimental, a sua sorte pode mudar para melhor. Aproveite e vá à luta, tá bom? Número de sorte 44 e a cor é amarelo, viu, Áries? Olá, Touro, 21 de abril a 20 de maio. Touro, embora o setor profissional esteja sob proteção das estrelas, você não deve abusar da sorte com relação às finanças. É preciso cortar os gastos com os supérfluos. Convém selecionar melhor as suas amizades também. E no campo sentimental, você será altamente recompensada, viu, Touro? Número de sorte é 96 e a cor é lilás. Gêmeos. Olá, Gêmeos, 21 de maio a 20 de junho. Gêmeos, a troca de ideias pode enriquecer a sua vida, principalmente a profissional. Você estará concentrada no trabalho, mas pode enfrentar um clima de competição nesse dia. Evite fazer reivindicações salariais no dia de hoje. Convém esperar mais um pouco. E na área sentimental, o amor será o ponto alto do dia. Para esta quinta-feira, o número de sorte é 26 e a cor é verde. Eu volto daqui a pouquinho trazendo previsões para você que nasceu em Câncer, Leão e Virgem. É só já.
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2: Simpatia para conquistar a amizade de alguém. Compre uma vela branca e espete nela 4 alfinetes de cabeça, formando uma cruz. Carregue com você na bolsa ou na carteira mais um alfinete. Quando encontrar a pessoa que deseja que fique sua amiga, cumprimente-a e assim que chegar em casa, espete esse alfinete no meio dos outros, guardando a vela dentro de um vidro tampado com água. Deixe lá até essa pessoa se tornar sua amiga. Depois, despeje a água aos pés de uma árvore, enterre a vela ali e jogue o vidro no lixo.
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Seguindo com mais previsões astrais, hora de falar para Câncer, de 21 de junho a 21 de julho. Câncer, há um clima harmonioso no trabalho. Haverá maior adesão de todos, favorecendo, claro, os acordos em geral, inclusive os de ordem financeira. Não tem receio de explorar a sua criatividade. Suas críticas podem magoar a quem ama, mas a atração física vai estimular a reconciliação. Número de sorte 46 e a cor é bege, Câncer. Vem comigo, Leão, de 22 de julho a 22 de agosto. Leão, bom dia para disciplinar a sua vida profissional. O dia ideal para contar com a colaboração de terceiros. Assuntos ligados à pensão e impostos a pagar serão favorecidos. A vida sentimental pode atravessar um período de instabilidade, por isso, mantenha a calma. 74, seu número de sorte, a cor é creme, Leão. Virgem. Olá, Virgem, de 23 de agosto a 22 de setembro. Virgem, se você está cansada, é melhor não forçar o seu limite. Aproveite o dia para repor as energias. Uma viagem também pode ajudá-la a arejar a cabeça. Aproveite. Novos contatos podem ser feitos. E a vida amorosa ganha uma nova injeção de ânimo. Novidades a caminho, Virgem. Número de sorte 23 e a cor é laranja. Fique ligada comigo, daqui a pouquinho tem Libra, Escorpião e Sagitário. É já já.

Em caso de chuva, verifique se a ventilação interna está funcionando e direcione-a para o para-brisa. Caso contrário, mantenha aberta uma janela de modo a evitar o embaçamento interno dos vidros.

0: Tô de volta, mais um bloco das previsões astrais chegando pra você. Olá, Libra, 23 de setembro, 22 de outubro. Libra, o astral beneficia os estudos e tudo o que envolva divulgação. É um bom dia hoje para lidar com questões imobiliárias, vendas e atividades que mexam com papéis e contratos. No campo sentimental, alguém ligado à sua vida profissional pode tentar conquistá-la. 28, Libra, seu número de sorte para hoje. E a cor é violeta. Escorpião. Olá, Escorpião, de 23 de outubro a 21 de novembro. Escorpião, o setor profissional recebe ótimas vibrações. Não perca as oportunidades que podem surgir agora. Mudança de emprego ou profissão trará benefícios. Chegou a hora de ver as suas ideias valorizadas, viu, Escorpião? A noite pode ser mágica. Vai ser difícil resistir ao seu poder de sedução. Número de sorte 43, a cor é marrom, Escorpião. Sagitário. Olá, Sagitário, de 22 de novembro a 21 de dezembro. Sagitário, as viagens estão favorecidas. Um passeio ao ar livre é tudo que você precisa. O astral favorece contato com os amigos, podendo estreitar os seus vínculos de afeto. E atenção, alguém que anda distante vai despertar saudades em você. Na área sentimental, encare os obstáculos afetivos com tranquilidade, Sagitário. Número de sorte para esta quinta-feira? 27, a cor é roxo. Daqui a pouquinho, os três últimos signos do zodíaco. E eu volto já já.
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0: Tô de volta trazendo o último bloco das previsões astrais de hoje. Olá, Capricórnio, de 22 de dezembro a 20 de janeiro. Capricórnio demonstra o quanto você se interessa pela sua profissão. Novas oportunidades de trabalho podem surgir. As mudanças poderão favorecê-la. Por isso, não tem receio de ousar, não. Cuidado no campo amoroso, só. Você pode confundir os seus interesses. Número de sorte 22 e a cor é vermelho, Capricórnio. Olá, Aquário, de 21 de janeiro a 19 de fevereiro. Aquário, a superficialidade das pessoas poderá irritá-la. O trabalho de rotina vai fluir com facilidade, podendo ter sucesso com empreendimentos que exigem conhecimento específico e autodisciplina. Astral um tanto cauteloso no amor, viu, Aquário? Número de sorte 24 e a cor é cinza. Peixes. Alô, Peixes, de 20 de fevereiro a 20 de março. Peixes poderá conseguir reverter uma situação adversa. Bom dia para desfrutar do que o dinheiro pode oferecer. Sua vida profissional ganha um novo embalo, mas você corre o risco de colocar a sua vida amorosa em perigo por causa da insegurança, Peixes. Número de sorte 50 e a cor é vinho. E essas foram as previsões astrais de hoje. Muito obrigada pela sua audiência. Nos falamos amanhã, no mesmo horário. Aguardo você. Até lá, então.
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2: Olá! A foliculite pode parecer um problema simples, mas sem os cuidados adequados, a inflamação pode se agravar e até exigir procedimentos mais especializados. Eu sou Deise Amaral e hoje a nossa conversa é com João Renato, professor do Departamento de Clínica Médica da Faculdade de Medicina da UFMG. Ouça como foi a conversa. Professor, em que ponto a foliculite pode se tornar um problema maior e precisar de um tratamento com um dermatologista?
3: O dermatologista deve ser sempre consultado quando essas lesões se tornam frequentes, estão deixando manchas, apresentando pus, formando caroços, para a gente pensar se não está evoluindo para uma foliculite, para uma furunculose, algum outro tipo de infecção, e que não melhoram e estão recidivando frequentemente. Existem outros diagnósticos diferenciais de foliculite que são muito importantes, como a hidradenite supurativa, a acne grave, que quanto mais precoce o tratamento, melhora o resultado para o paciente.
2: A foliculite pode virar uma infecção mais grave?
3: Foliculite pode virar infecção. Algumas são infecciosas desde o início, principalmente por bactérias superficiais. Quando elas pioram, pode formar furúnculos, abscessos, necessitando, em alguns casos, de antibiótico tópico oral e até mesmo drenagem cirúrgica. Mas são casos mais raros da gente observar.
2: Ela pode deixar manchas na pele?
3: A mancha ocorre, sim, principalmente em pessoas que têm fototipo mais alto e quando há muita inflamação, manipulação ou recorrência das lesões. Elas geralmente são uma hipercromia, né, um aumento da cor pela inflamação local, então pós-inflamatória, e que elas vão sumindo ao longo dos meses, desde que o paciente não apresente novas lesões.
2: A causa da foliculite pode ser em hormônios ou genética, em alguns casos, ou isso é mito?
3: Existe uma predisposição genética, especialmente ao tipo de pele, sendo oleosa ou não oleosa, o fototipo do paciente e a tendência do pelo encravar. Hormônios podem influenciar diretamente porque eles aumentam a oleosidade, tornam os pelos mais grossos e quadros clínicos semelhantes à acne, sim. Mas a maioria dos casos do dia a dia não tem relação hormonal, tá? É mais relacionado aos hábitos de depilação, do atrito, do suor e cuidados locais sendo manejados facilmente.
2: A depilação a laser ajuda mesmo ou é mito?
3: Depilação a laser ajuda sim e muito em alguns casos, especialmente quando é causado por pelos grossos que estão se encravando, os pelos de coloração mais preta. O laser funciona muito bem, ele reduz a quantidade, a espessura dos pelos, diminuindo o que é o fator desencadeador da foliculite e da inflamação. Precisa de várias sessões, mas costuma ser uma ótima opção na foliculite recorrente dos pacientes.
2: Professor João Renato, muito obrigada pela sua participação ao longo desta semana aqui no Saúde e Consciência. E a nossa série sobre foliculite chegou ao fim. Se você perdeu algum programa, é só acessar o site medicina.ufmg.br/saúdeconsciência, que fica tudo disponível por lá. E siga também o nosso podcast semanal. É só buscar por Saúde Consciência no seu agregador de podcast preferido e ativar as notificações para ficar por dentro de tudo que postamos. Essa edição foi produzida por Alexandre Bueno. Eu sou Deise Amaral, informação é saúde e até a próxima!
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13: Para dar volume aos lábios, desenhe um novo contorno com lápis labial rente à boca. Sempre aplique um batom do mesmo tom do lápis, sem deixar o traço visível. Depois, é só finalizar com gloss.
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0: 8:36. Vamos seguindo com o nosso Manhã de Sucessos. Bom, e deixa eu lembrar sempre que você ouve também pela internet, né? provinciafm.net.br. E também o portal www.centralprovincia.com no Instagram, você sabe, @centralprovincia, no YouTube, de mesma forma, @centralprovincia é o canal no YouTube. Bom, e aí, ó, vamos fazer o seguinte aqui, vamos carregar inclusive na nossa tela a programação para hoje aí, né, do Festival de Inverno de Ouro Preto 2026, descendo aqui a página. Vamos aqui, ó. Hoje, 30, para esta quinta-feira, daqui a pouco, às 9, tem Oficina Olhar Inconsciente. Já às 13 horas, tem Refazendo os Caminhos, de Manuel Bandeira, em Ouro Preto. Às 19 horas, tem Cinema nos Bairros, no Morro Santana. Às 20 horas, tem lançamento do Festival Gastronômico de Santo Antônio do Salto. E também a Costuras Poéticas pelo Fio da Voz, na Casa da Ópera, o teatro, né? Então, essa aqui é a programação para hoje aí do Festival de Inverno de Ouro Preto 2026, 8:37 na província.
1: Boa noite, Brasil! E obrigado! Muito obrigado! Pelo calor e pelo carinho que vocês estão nos recebendo.

0: Legal, Leonardo. Aí, Lu, vamos ensaiar com a galera aqui, Leandro?
1: Vamos lá.
0: Vamos lá? Vamos fazer o seguinte, então. Eu faço a primeira frase e vocês vão responder junto com o Leandro e Leonardo, tudo bem?
1: Tudo bem?
2: Lá em cima cantando com a gente, vocês.
0: Vamos ensaiar pra valer, gente. Pra esse lado aqui, tem que ser melhor que o de lá, tá bom? Vamos lá, então.
3: Quero ver.
0: Olha a lua.

0: José. Galera cantou, hein? Chororó! É com vocês aí agora, quero ver.
1: Que bonito que eu lato você, Luciano!
0: Ficou bonito lá, Chororó!
1: Vem cá, Chitão! Ô, Zezé!
0: Chega aí, Chitão!
1: A nossa galera vai cantar mais alto, quer ver?
0: Eu acho também!
1: Fala, meu pai! Rapaz, a coisa tá inflamada aqui, hein?
0: Primeiro que essa galera aqui já pegou carona com a galera de lá, já sabe mais ou menos o que vai ser feito.
2: É por isso que eu disse que vai cantar mais alto.
0: Já tá meio caminho andado.
1: Com certeza, vamos arrebentar, não vamos?
0: Muito mais fácil.
1: Vamos lá?
0: Diz aí,

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0: Pois bem, vamos seguindo com Manhã de Sucessos aqui na Província FM, 8 horas e 54 minutos, daqui a pouquinho informação, Província, o som de todas as tribos. E está interagindo pelo nosso zap o Eduardo Sampaio, ele desejando a todos um bom dia, e pediu uma internacional aqui na nossa programação, é do Quid, é isso? Um abraço, viu, Eduardo? A gente agradece sempre pela audiência, pela interação, um bom dia, uma ótima quinta-feira, né? A todos os ouvintes ligados aqui na Província FM.
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1: 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Na província está virando 9 horas. 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
3: Luísa Ramos.
4: Paris, quinta-feira, 30 de julho de 2026. Os Estados Unidos lançaram uma nova série de ataques múltiplos com mísseis contra alvos iranianos durante a madrugada. Em resposta, o Irã voltou a afirmar que controla o Estreito de Hormuz e mais uma vez prometeu retaliações a países que apoiem Washington. A retomada das hostilidades coincidiu com novos incidentes em países até então afastados da linha de frente do conflito. O Egito anunciou nesta quinta-feira que os ataques a 2 navios utilizados para armazenamento de gás na costa mediterrânea do país foram provocados por drones. As autoridades egípcias investigam a autoria. O Kuwait também entrou no raio de alcance da escalada. Em meio à crise, o Paquistão anunciou hoje a tentativa de mediar um diálogo entre Washington e Teherã. A diplomacia paquistanesa afirma que negociações estão em andamento para reduzir as tensões, especialmente em torno de Hormuz. Milhares de pessoas foram retiradas da ilha grega de Creta devido a um incêndio florestal que começou na quarta-feira e já matou pelo menos 3 bombeiros, além de ter destruído casas e instalações agrícolas. Várias regiões da Grécia estão em alerta máximo para incêndios, incluindo Creta, Atenas e parte das ilhas do Mar Egeu. Na França, o gigantesco incêndio da região de Bordeaux, que já destruiu uma área equivalente a quase 4 vezes a cidade de Paris, continua estabilizado, segundo as autoridades. Portugal também está em alerta por causa dos incêndios na fronteira com a Espanha, país que chega ao fim de julho sob uma nova onda de calor após uma grande sequência de incêndios. Estimativas apontam que cerca de 210 mil hectares foram queimados na Espanha desde o início do ano. Quase 300 mil campos de futebol. O presidente ucraniano Volodymyr Zelensky voltou a pedir a entrega de sistemas antimísseis Patriot para proteger o país depois que Moscou lançou mais de 350 mísseis e drones contra a Ucrânia durante a madrugada, matando pelo menos 8 pessoas, sendo 6 da mesma família. Enquanto isso, a guerra também se intensifica em território russo. Drones ucranianos atingiram novamente um depósito e um centro logístico da Wildberries, gigante russa do comércio eletrônico. Apesar da falta de mísseis para proteger seu próprio espaço aéreo, Kiev aposta cada vez mais em seus drones de longo alcance no território russo e realiza ataques a até mais de 2 mil quilômetros da linha de frente. Uma mudança recente na estratégia ucraniana que começa a pesar sobre Moscou, principalmente sobre a população civil. Da Rádio França Internacional para a agência Rádio Web de Paris, Luísa Ramos.
5: Um torcedor da cidade de Ipiranga, Zona da Mata, de Minas Gerais, foi condenado por praticar injúria racial durante uma partida de futebol. A condenação consiste em 2 anos, 7 meses e 3 dias de reclusão, inicialmente no regime semiaberto, além de ele ter que pagar uma indenização por danos morais no valor de R$ 2.000 para a vítima. E também foi proibido de frequentar praças esportivas no período de 3 anos. O caso aconteceu durante uma partida de futebol amador válida pelo torneio da cidade. No segundo tempo, um atleta do Nacional Esporte Clube estava perto do alambrado quando o torcedor lhe cuspiu e proferiu ofensas racistas, o que o abalou bastante a ponto de ele ficar isolado no campo e delatar para o juiz e familiares o que tinha acontecido. Após a partida, o torcedor negou ter utilizado ofensas racistas, mas apenas o termo pipoqueiro, jargão comum para praticantes do futebol. Além disso, o torcedor alegou que também é negro, o que não faz sentido ele proferir ofensas racistas. A juíza, Luísa Filar de Siqueira, não acolheu os argumentos do réu. Segundo ela, o racismo estrutural está tão absorvido pela população deste país que, não importa a cor da pele do agressor, para a análise da prática do ato. Ela se baseou em provas testemunhais para condenar o torcedor que proferiu ofensas racistas a um jogador. Do Tribunal de Justiça de Minas Gerais, Danilo Baião.
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9: Em 9:07 na Província FM, são 9:08. Um bom dia, um bom trabalho para você curtindo aqui a nossa programação. Bom, e Ouro Preto? Ouro Preto será sede da primeira Conferência Municipal da Advocacia Pública Municipal, entre os dias 10 e 13 de setembro. E aí o evento reunirá procuradores municipais, advogados públicos, magistrados, integrantes do Ministério Público, prefeitos, secretários, pesquisadores e especialistas das diversas regiões do país para debater temas relacionados à gestão pública municipal. E a programação será realizada na Casa da Ópera e no Centro de Artes e Convenções da UFOP, com a expectativa de reunir cerca de 500 participantes e mais de 20 palestras, inclusive as inscrições já estão abertas. Bom, a primeira Conferência Mineira da Advocacia Pública Municipal terá então palestras, painéis, debates, atividades de relacionamento institucional. E aí, entre os eixos temáticos previstos estão gestão estratégica e inovação tecnológica na advocacia pública resolutiva, direito minerário, fiscalização e sustentabilidade, finanças públicas, desenvolvimento municipal, ordenamento urbanístico e tutela do patrimônio cultural. A programação, então, que será distribuída aí ao longo de 4 dias, né? E os interessados podem consultar a programação completa da primeira Conferência Mineira da Advocacia Pública Municipal e realizar a inscrição nos canais oficiais do evento. Bom, na Província FM, a nossa comunitária nota 10, 9:09.
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0: 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Na província FM, 9 horas 29 minutos. Vamos de informação.
1: O governo federal decidiu antecipar o acionamento de 5 usinas termoelétricas movidas a gás e óleo diesel para reforçar o sistema elétrico a partir de 1º de setembro. A medida foi aprovada pelo Comitê de Monitoramento do Setor. A antecipação, no entanto, terá impacto no bolso do consumidor. A estimativa é de um custo extra de R$4,750 bilhões, que será repassado às contas de luz, como explica o gerente de transição energética das regiões carboníferas do Instituto Araiara, John Vurdig.
2: Nós sabemos que uma das coisas que mais pesa hoje no bolso do brasileiro é o pagamento da fatura de energia elétrica, a conta de luz. Então, esse valor vai direto para a conta de luz, ou seja, né, via encargos setoriais, o custo de disponibilidade que essas térmicas cobram, mesmo quando não geram, mesmo quando não estão acionadas, mas estão disponíveis. E nós, consumidores, seguimos pagando por uma decisão que prioriza segurança de caixa de poucas empresas, e isso não é segurança energética.
1: Além disso, como as usinas utilizam combustíveis fósseis, a medida também deve elevar as emissões de gases de efeito estufa.
2: Contribui muito com a piora dos níveis de qualidade do ar nos territórios onde estão instalados, inclusive com o aumento de doenças respiratórias, comprovadas isso pela Organização Mundial de Saúde. E esses contratos que teriam início escalonados lá para dezembro de 2026 e janeiro de 2028 já arrancam agora em setembro deste ano e terão o seu prazo estendido. Ou seja, o compromisso do sistema elétrico com os fósseis se prolonga além do inicialmente planejado, na contramão da meta brasileira de descarbonização apresentada na COP, inclusive na COP 30, que se realizou ano passado aqui no Brasil. O que precisa ficar claro? Que o LRECAP é o leilão das emissões, conforme denominado pelo Instituto Internacional Araiara. Se contratou 90 termoelétricas a gás, 3 termoelétricas a carvão mineral. Faziam 11 anos que nós não tínhamos contratação de térmicas a carvão pelo governo brasileiro. É o maior retrocesso climático do sistema elétrico brasileiro.
1: Segundo o Ministério de Minas e Energia, a decisão leva em conta os possíveis impactos do El Niño sobre a geração de energia, além das incertezas no mercado internacional de combustíveis. Mais especialistas criticam a decisão e apontam a necessidade de investimentos em fontes renováveis para ontem. Agência Rádio Web, produção e reportagem, Felipe Medeiros.
3: Convenhamos, né? Quem é que gosta de ficar endividado?
4: Meu nome é João Paulo de Oliveira. Eu tenho uma dívida que gira em torno mais ou menos de uns 7, 8 mil reais em uma instituição financeira, né? E é muito difícil conviver com essa situação, porque você não tem crédito na praça quando precisa, ou para comprar algo em parcelado, em crediário. Nunca é aprovado e, assim, é complicado conviver com essa situação, porque dever é muito ruim, né?
3: Diante desse cenário, o governo federal prorrogou até o dia 31 de agosto o prazo para adesão ao Desenrola 2.0, programa de renegociação de dívidas destinado a pessoas com renda de até 5 salários mínimos. Podem ser renegociadas dívidas contratadas até 31 de janeiro de 2026, com atraso entre 90 dias e 2 anos. O programa abrange débitos com cartão de crédito, cheque especial e crédito pessoal. O economista César Bergo avalia.
5: Essa prorrogação é importante no sentido que as pessoas têm mais algum prazo para entender se é vantagem ou não aderir ao programa. E o programa, ele oferece taxas bastante atraentes, sobretudo para uma camada mais pobre da população, que é tão carente nesse aspecto. Então, vai poder fazer a sua negociação, fazer a sua renegociação e, de fato, me parece bem oportuna essa prorrogação, que vai ajudar muitas pessoas.
3: Entre as condições oferecidas estão juros limitados a 1,99% ao mês, descontos de até 90% e a possibilidade de usar parte do FGTS para quitar as dívidas. Segundo o Ministério da Fazenda, o programa já movimentou mais de R$22 bilhões em renegociações e soma cerca de R$3,6 milhões. acordos fechados. A expectativa do governo é chegar a 10 milhões de famílias beneficiadas com essa prorrogação. Agência Rádio Web, produção e reportagem, Felipe Medeiros.
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2: Legal, na Província FM, 9 horas 38 minutos, seguindo com Manhã de Sucessos desta quinta, 30 de julho de 2026. Deixa eu trazer para você aqui, ó, que Ouro Preto e Mariana serão palco entre os dias 31 de julho e 2 de agosto da terceira edição do Fórum Brasileiro dos Direitos da Natureza, encontro que reunirá povos indígenas, comunidades tradicionais, movimentos sociais, pesquisadores, representantes do poder público e organizações da sociedade civil para discutir justiça climática, reparação socioambiental e o reconhecimento da natureza como sujeito de direitos. Promovido pela Articulação Brasileira pelos Direitos da Natureza, a Mãe Terra, o evento busca fortalecer o diálogo entre reconhecimentos científicos, ancestrais e comunitários, além de impulsionar propostas voltadas ao reconhecimento jurídico dos direitos da natureza e ao enfrentamento da crise climática. E a escolha de Ouro Preto e Mariana como sedes do encontro tem caráter simbólico. Segundo a organização, os municípios representam territórios profundamente marcados por crimes socioambientais, tornando-se espaços de reflexão sobre memória, reparação, justiça climática e construção de novas formas de relação entre sociedade e a natureza. Ao longo da programação, o fórum promoverá então palestras, rodas de conversa, oficinas, intervenções artísticas, atividades culturais e encontros com lideranças e povos originários e comunidades tradicionais. Aí, entre as ações previstas, estão então oficinas para o fortalecimento de protocolo de consultas prévia, livre e informada, debates sobre propostas legislativas voltadas aos direitos da natureza e discussões sobre governança climática e valorização dos saberes tradicionais. O encontro também integra o Movimento Internacional pelos Direitos da Natureza e dialoga com iniciativas da Organização das Nações Unidas, a ONU, por meio do programa Harmony White Nature, contribuindo para o debate global sobre novas formas de proteção dos ecossistemas. A programação completa das atividades pode ser consultada nos canais oficiais da organização do evento. Na Província FM, cadê o nosso sinal da hora, hein? 9 horas 40 minutos. É da hora esse sinal. Ó, vamos fazer o seguinte. Vamos de pedidos musicais. Primeiro, nós vamos atender o pedido musical da Ludmilla no Morro Santana, curtindo a nossa programação, também sempre interagindo, né, Ludmilla? Um abraço para você, ela que tá mandando abraço também para Aparecida, Geralda, as amigas, nossos ouvintes, curtindo aqui a nossa programação. Pediu Ivete Sangalo, Se Eu Não Te Amasse Tanto Assim. E depois do morro, nós vamos para o centro. Tem o pedido musical da Jéssica, trabalhando no centro, ouvindo a Província FM, e ela pediu Engenheiros do Havaí, Piratas, não é isso? Vamos curtir então, e a Jéssica também desejando a todos uma ótima quinta-feira. Rádio Pirata, inclusive, ali, ó. Tá? Eu escrevi aqui, mas não escrevi completo, mas ali tem o nome. Um abraço, Jéssica, para você no centro. Um bom trabalho para todos nós, trabalhadores brasileiros. Vamos lá, Ivete Sangalo, e canta inclusive com Gilberto Gil e Caetano Veloso, Se Eu Não Te Amasse Tanto Assim. Pedido da Ludmilla do Morro Santana. Depois, Engenheiros do Havaí, Rádio Pirata, pedido musical da Jéssica no centro.
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0: Bem, 9h49 na Província FM. Vamos seguindo de pedidos musical por aqui, ó. A Anne Emília nas Dores, ela tá interagindo pelo nosso zap. Diz, bom dia, Isaías. Eu gostaria de ouvir a música do Caquinda, né, de Celes, A Vida é Casa Alugada. Um bom dia para você também, viu, Anne Emília? Um abraço para a mãe Sônia, a todos aí nas Dores. A gente agradece sempre pela audiência e pela participação. Vamos lá, então, de música, pedido musical na Província FM. 9h49.
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0: Acerto, por aqui na Província FM, 9h54. Daqui a pouquinho tem a Daniela Esperon falando de esportes. Mas vamos atender o pedido musical da Márcia, na Chico Reino Alto da Cruz, ouvindo, curtindo, participando, interagindo, né, Márcia? Um abraço para você, né, a Márcia de Fátima, a toda a família, todos no Alto da Cruz, a gente agradece pela participação e audiência. A Márcia mandando um abraço para as amigas e tá pedindo aqui no Manhã de Sucessos, Gabriel Pensador, tudo certo. Deixa eu aproveitar também e mandar um abraço aqui pro nosso amigo Ronaldo, né, na pracinha do Santa Cruz. Ronaldo desejando a todos uma ótima quinta-feira. Um abraço, viu, Ronaldo? A todos aí no Santa Cruz. Vamos com o pedido da Márcia. Ah, o Ronaldo também tá mandando um abraço pro Zequinha. O Zequinha, irmão da Márcia de Fátima, lá na Chico Rei.
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1: 9:59 no Pilar e a hora na Província FM, 9:59.
2: Reconhecido pelo talento, criatividade e por uma trajetória marcada por grandes conquistas, Ronaldinho Gaúcho fará parte do time de mais de 100 palestrantes do iFood Move, um dos maiores encontros voltados para restaurantes, varejo e conveniência da América Latina. O evento, que será realizado em setembro em São Paulo, vai reunir empresários e especialistas para discutir inovação, negócios e novas oportunidades para o setor. A diretora de marketing B2B no iFood, Beatriz Pentanha, explica a escolha de uma das estrelas do futebol mundial como referência de inspiração para empreendedores.
3: O iFood Move 2026 vai celebrar os 15 anos de história que o iFood tem. E nós somos uma empresa de tecnologia brasileira, pioneira e de muita inovação. E por isso a gente escolheu os nossos palestrantes, no qual a gente pudesse celebrar e reconhecer os brasileiros que também fazem as suas histórias e transformaram os seus setores. Esse é um dos motivos pelo qual a gente escolheu o Ronaldinho. O Ronaldinho é irreverente, é inovador, mudou a trajetória da sua carreira, muito conectado com o brasileiro. E vai fazer todo sentido ele contar pra gente como é que ele fez isso acontecer.
2: Serão cerca de 70 horas de conteúdos, distribuídos em até 8 palcos simultâneos. A programação inclui debates sobre gestão, inovação, tecnologia, marketing, tendências de consumo e transformação digital, além de workshops, espaços de network e exposição de soluções. Outra novidade desta edição é a criação de um palco exclusivo para o varejo. Beatriz Pentanha dá mais detalhes.
3: A gente sempre fez um evento para restaurantes, donos de restaurantes, e esse ano a gente também tem. A gente amplia para o varejo. Para supermercados, para donos de supermercados, marcas, farmácias, pet shops, varejos no geral. E claro que para isso a gente precisava estar perto de quem entende do mercado de desenvolvimento de varejo. É por isso que a gente escolheu a BTR Varese para ser o nosso parceiro de conteúdo e vai trazer muita informação, tendência para esse setor.
2: O iFood Move será realizado no São Paulo Expo, na capital paulista, nos dias 16 e 17 de setembro, das 9 da manhã às 7 da noite. Os ingressos estão disponíveis pela plataforma Simpla. Agência Rádio Web, produção e reportagem, Valquíria Rios.
4: A 21ª rodada do Brasileirão foi perfeita para o líder Palmeiras. Além de vencer o Vitória fora de casa por 4-0, o Verdão viu o vice-líder Flamengo tropeçar contra o Internacional no Beira-Rio por 1-1. A distância entre os times passou para 8 pontos, com os cariocas tendo um jogo a menos. O técnico do Flamengo, Leonardo Jardim, deixou clara a preocupação com o time rubro-negro sofrer gols todos os jogos.
5: Tivemos uma performance até o jogo do Curitiba, não é? Depois tivemos um grupo a treinar durante 30 e tal dias e tivemos outro grupo que esteve de fora, treinando com outros treinadores, com outras ideias, com outros comportamentos e chegaram agora. E depois da chegada dos grupos nós ainda não conseguimos afinar, porque também não tivemos treinos, foi 10 dias com 3 jogos, ou uma semana com 3 jogos, por isso temos que aproveitar o máximo agora este tempo que temos para voltar outra vez a acertar um pouco aquilo que é o grupo na sua totalidade, de forma que as ações sejam melhor interpretadas e também que a qualidade do jogo volte àquilo que fizemos numa primeira fase quando tínhamos o grupo todo.
4: Em um duelo direto na luta contra o rebaixamento, o Mirassol superou o Remo em casa por 2-1 e vai terminar a rodada fora do Z4. Já o Fluminense enfrentou o Bahia e ficou no empate em 0-0 no Maracanã, num jogo com poucas emoções. Nesta quinta-feira, Corinthians e Atlético Paranaense se enfrentam em São Paulo e Curitiba e Cruzeiro jogam no Couto Pereira. Esses dois jogos fecham a rodada, já que 4 partidas foram adiadas e não tem nova data para acontecer. Agência Rádio Web com informações do Brasileirão, Daniela Esperon.
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4: A Meta lançou um novo selo de verificação gratuito para contas do Facebook. O objetivo é garantir que o perfil é real e evitar a presença de contas falsas com inteligência artificial. A verificação exige apenas o envio de selfies e compara sua imagem com as fotos de perfil da conta. Após a conclusão, o selo fica exibido no próprio perfil, em grupos e nas plataformas Namoro e Marketplace. A Meta tem planos de levar o recurso aos posts no feed no futuro.
5: Certo, por aqui na província, 10 horas 8 minutos, são 10 e 8. Bom dia pra você. Cadê? Tem aqui um convite. Mulheres de 40 a 65 anos, aí o convite então para participar do projeto de Reiki e Aromaterapia da Escola de Farmácia UFOP. Um convite, né, para desacelerar, cuidar de si e fortalecer sua saúde mental. Então, mais informações pelo telefone WhatsApp 319-9919-0158. Vá lá aí com a Larissa. O curso é gratuito, então agende a sua participação pelo telefone 999-19-0158. Um convite aí às mulheres de 40 a 65 anos para participar do projeto de Reiki e Aromaterapia da Escola de Farmácia. Aí um convite para você desacelerar, cuidar de si e fortalecer sua saúde mental. Tá bom? Vou repetir aqui o telefone, você pode agendar, o curso é gratuito, agendar sua participação com a Larissa no telefone 999-1901-58. Bom, 10 horas 9 minutos na província FM, tá virando ali nosso relógio digital 10:10 aqui na província. E deixa eu lembrar que, né, a final da Copa Zé Pedrosa e Cabecinha 2026, que acontece aí no próximo domingo em Rodrigo Silva, né? A final no dia 2, então, no domingão, e aí a competição reuniu diversas equipes, né, equipes aí da região, desde o dia 28 de junho. Além de decisões em campo, o evento também contará com shows, tá? Com músicas, brinquedos, né, para as crianças e arrecadação de alimentos. A programação, então, que começa a partir das 8 da manhã. E a final é às 13 horas, que acontece aí a principal decisão da competição entre o RT, de Cachoeira do Campo, e o Beco Futebol Clube de Amarantina, ambos distritos de Ouro Preto, né? Pois é, então, essa final aí que acontece no próximo domingo, dia 2, da Copa Zé Pedrosa e Cabecinha. É sim, Rodrigo Silva. 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
1: 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A hora na Província FM, 10 horas 28 minutos.
2: 21 equipamentos de triagem digital de pacientes do Sistema Único de Saúde já estão em operação na cidade de Catalão, em Goiás. A tecnologia automatiza a coleta de sinais vitais do paciente. São aparelhos que medem indicadores clínicos, como pressão arterial, frequência cardíaca, saturação de oxigênio, temperatura, peso, altura e índice de massa corporal. O sistema processa os resultados rapidamente a partir de algoritmos de classificação de risco. Essa inteligência artificial aponta a gravidade de cada quadro clínico, o que auxilia a equipe médica na priorização do atendimento dos casos urgentes. O projeto piloto está sendo desenvolvido em parceria com a Rede Nacional de Ensino e Pesquisa, RNP, que é uma organização vinculada ao Ministério da Ciência, Tecnologia e Inovação. Como explica o gerente de pesquisa e desenvolvimento da RNP, André Marins, a inovação modifica a jornada do cidadão dentro da unidade de saúde.
3: A expectativa é que Catalão contribua como um ambiente de validação em condições reais, gerar conhecimento e evidências sobre a iniciativa. Então, esses resultados ajudarão a orientar futuras decisões e investimentos em saúde digital também.
2: A máquina registra as informações diretamente no prontuário eletrônico do município. Esse fluxo direto poupa o tempo do paciente, garante a segurança da informação e evita o retrabalho manual dos profissionais de enfermagem no processo de triagem tradicional. Como detalha Marins, para avaliar o resultado da implementação da nova tecnologia, durante 16 meses será comparada a rotina das unidades de saúde, antes e depois da instalação dos medicamentos, para fazer os ajustes necessários.
3: A partir dos resultados, a ideia é produzir evidências e aprendizados que possam apoiar o acompanhamento do projeto em curso, né? Mas também apoiar futuramente novas iniciativas, novas parcerias e soluções voltadas ao fortalecimento da saúde digital no Brasil.
2: Os aparelhos estão em teste e devem beneficiar inicialmente cerca de 90 mil moradores das áreas urbana e rural. A estratégia prevê a instalação de 84 totens nas próximas etapas. Eles serão distribuídos entre Boa Vista, Roraima, Recife, em Pernambuco e Vinhedo, em São Paulo. A seleção desses locais buscou refletir a diversidade de infraestrutura e os diferentes perfis demográficos da população brasileira. Agência Rádio Web, produção e reportagem, Denise Coelho.
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5: E vamos seguindo com Manhã de Sucessos da Província FM, 10 horas 37 minutos, são 10h37. Ah, lembrando, hein, que a partir das 11, né, como sempre, como em todas as manhãs, tem Jovem Guarda e MPB por aqui. Deixa eu trazer os destaques dos jornais, tá lá no O Liberal. Independente FC celebra 23 anos com festival de futebol em Cachoeira do Campo. Festa de Nossa Senhora dos Remédios movimenta a comunidade de Fundão do Sintra. Ainda no Liberal, final da Copa Zé Pedrosa e Cabecinha 2026 acontece no próximo domingo em Rodrigo Silva. Filarmônica leva concerto gratuito à Praça Tiradentes em Ouro Preto. Estrada entre Santa Rita e Catas Altas avança para nova etapa. Aí alguns dos destaques do jornal O Liberal. Já o Diário de Ouro Preto traz: remédio injetável que previne HIV pode entrar no SUS até o fim do ano. Diretor da OMS diz que Brasil é exemplo mundial por sistema de saúde. Segunda edição do Arte Move Festival de Teatro transforma Catas Altas em um palco a céu aberto. Márcio Borges, integrante do Clube da Esquina, lança romance inédito no Festival de Inverno Universitário, o FOP 2026. O FOP oferece cursos de língua inglesa para a comunidade no segundo semestre de 2026. Prazo para Bolsa Atleta termina nesta sexta-feira, 31. Investimento é de R$300 mil. Aí também alguns dos destaques do Diário de Ouro Preto. Lembrando do portal www.centralprovincia.com, no Instagram, @centralprovincia, no YouTube, @centralprovincia, o canal. A Província Rádio Portal é notícia. 10 horas 39 minutos, vamos de Gilberto Gil, palco. Pedido musical do Zequinha na Chico Rei, no Alto da Cruz, desejando a todos uma ótima quinta-feira e retribuindo o abraço do Ronaldo no Santa Cruz. O Ronaldo, Zequinha também está mandando um grande abraço para você e a todos os ouvintes, desejando uma ótima quinta. Valeu, Zequinha!
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0: MPB, vamos fazer o seguinte, vamos lá no São Cristóvão, nosso amigo São Antônio Venço, na Padre Rolim, tá interagindo por aqui, São Antônio, bom dia, professor.
1: Bom dia, aí eu aqui novamente, Antônio Venço, mas tô ouvindo seu programa aqui, tô ouvindo a rádio desde cedo, e na minha rotina de sempre, que não fala, graças a Deus, eu queria te pedir se tocar uma música aí que fala um pouquinho de amor aí, Zé Augusto, Esqueci de Viver. E acho que estou esquecendo de viver mesmo. Estou vivendo por uma pequena coisa, mas do meu coração. Hoje eu estou vivendo pelo meu amor e para o amor. Agradeço a você aí de me atender. E quero desejar para você um bom dia aí, com muita saúde, muita paz. Que Deus nos ilumine, nos dê força, né? Para nos animar. E oferecer para todos meus amigos. Ouvindo a rádio, tá? São Cristóvão, tudo. Obrigado.
0: A gente que agradece, São Antônio, pela audiência, pela participação e interação aqui na Província FM no Manhã de Sucessos. 10 horas e 55 minutos.
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1: 9:59 no Pilar e a hora na Província FM, 10:59.
2: Em um mundo repleto de vídeos falsos e produzidos por inteligência artificial, qualquer deslize no meio jurídico pode prejudicar o réu. Foi o que aconteceu no caso do julgamento do jogador do Internacional Vitor Gabriel no Superior Tribunal de Justiça Desportiva, STJD. A defesa do atleta inseriu um áudio que acreditava ser o do VAR do jogo entre Inter e Cruzeiro. A sonora era falsa e foi baixada de um perfil de anedotas. O caso acendeu alerta de advogados que trabalham na esfera eleitoral, já que o ambiente político está carregado de manipulações produzidas por IA. Advogado criminalista e mestre em direito constitucional Joaquim Pedro de Medeiros explica que a justiça eleitoral avalia situações por três ângulos. O primeiro é o criminal.
3: Quando você junta uma prova evidentemente falsa dentro de um processo para alterar o resultado da ação judicial, isso pode configurar crime no âmbito do Código Penal. Um outro ângulo também que a Justiça Eleitoral vai analisar é que isso caracteriza má-fé processual. E má-fé processual, ela importa na imposição de pena por litigância de má-fé. Parte que deu causa. Então, nesse caso, a responsabilização é da parte representada pelo advogado e ela pode ser multada.
2: O terceiro ângulo a ser avaliado pelo TSE, em caso de juntada de provas falseadas, é a sujeição do advogado ao Conselho de Ética da OAB.
3: Também no Código de Ética da Advocacia, ao advogado é vedada essa conduta de fazer juntar documentos ou evidências que sejam falsas, vídeos, documentos que não correspondam com a realidade. E isso pode dar ensejo à abertura de processo ético-disciplinar perante a Ordem dos Advogados do Brasil. Então, a Justiça Eleitoral pode determinar o encaminhamento desse processo à Ordem dos Advogados do Brasil para que ela analise a possível falta ética aí do advogado.
2: No caso do jogador Vitor Gabriel, a auditora Aline Jataí admitiu que mudou sua posição no julgamento quando se deparou com o áudio falso. O voto dela fez com que o atleta recebesse a pena de 6 meses afastado dos gramados, em vez da punição de 6 jogos para a qual o julgamento caminhava. 6 meses é o tempo estimado para a recuperação do jogador do Cruzeiro, Gabriel Peck. Agência Rádio Web de Brasília, Alan Barbosa.
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6: 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Dicas do dia a dia para o bem-estar do seu bichinho. Mundo Pet.
7: Coleira de pescoço, também conhecida como plana, é o tipo mais comum e ideal para cães de porte grande ou gigante. Logo, raças como os pastor alemão, São Bernardo, Golden, Retriever e Lavrador podem se adaptar bem à coleira de pescoço. Ela consiste numa coleira que fica ao redor do pescoço e é usada por cães que possuem um tórax mais estreito horizontalmente e mais alongado verticalmente. Muitas vezes ultrapassando os cotovelos. A parte negativa desse tipo de coleira é que ela pode machucar o animal, por isso tome muito cuidado para usar no seu cachorro coleira de pescoço.
6: Mundo Pet.
8: Isso aí, 11 horas 6 minutos na Província FM 98,7, a nossa comunitária nota 10 e claro, fazendo amigos para sempre. Como em todas as manhãs, vamos seguindo por aqui de Jovem Guarda e MPB. Ah, mas antes, ó, o maestro associado da Filarmônica de Minas Gerais, o José Soares, faz um convite.
9: Olá, aqui quem fala é José Soares, regente associado da Orquestra Filarmônica de Minas Gerais. O meu convite vai para todo mundo de Ouro Preto e região, ou quem estiver por aí, no dia 31 de julho, sexta-feira, às 8 horas da noite, nós vamos realizar um concerto aberto e gratuito na Praça Tiradentes. É um repertório festivo que celebra a nossa possibilidade de levar música de orquestra por todos os cantos. Tem música de Tchaikovsky, até música brasileira, todos os tipos. E essa nossa itinerância, ela se faz possível graças à sensibilidade dos nossos patrocinadores, como a CSN. Então fica o meu agradecimento e o convite para vocês estarem conosco neste marco histórico para Ouro Preto, para Minas Gerais e para o Brasil, com a música da nossa Orquestra Filarmônica de Minas Gerais. Na Praça Tiradentes, 31 de julho, às 8 horas da noite. Espero vocês, um abraço.
8: Na Província, 11 horas 7 minutos.
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0: Obrigada. Obrigada.
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1: Padaria da Estação e a hora, na província FM, 11 horas 25 minutos.
2: O PSB realizou nesta quarta-feira em Brasília sua convenção nacional para confirmar a coligação com o PT e oficializar a candidatura de Geraldo Alckmin à reeleição como vice-presidente da República na chapa com Lula, que participou do evento. O PSB é a segunda sigla a formalizar apoio à candidatura do petista, sendo que a primeira foi o PDT na semana passada. A expectativa é que Lula seja oficializado candidato à reeleição no próximo domingo na Convenção Nacional do PT em São Paulo. Com a manutenção de Alckmin como vice, os dois partidos repetem a composição que venceu as eleições de 2022. Médico de formação, Alckmin teve carreira de mais de 4 décadas na política, com passagens pela prefeitura de Pindamonhangaba e 4 mandatos como governador de São Paulo. Após mais de 30 anos no PSDB, filiou-se ao PSB em 2022 para compor a chapa de Lula. Desde 2023, exerce a vice-presidência e deixou o Ministério do Desenvolvimento, Indústria, Comércio e Serviços em março para concorrer à reeleição. Da Rádio Nacional em Brasília, Pedro Lacerda.
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7: 30 de julho, 1962, inaugurada oficialmente a rodovia Trans-Canadá, a mais longa rodovia nacional do mundo. 1966, a Inglaterra derrota a Alemanha Ocidental para vencer a Copa do Mundo FIFA de 66 pela primeira vez no estádio de Wembley, após a prorrogação. 2003, produzido no México, o último exemplar do Volkswagen Fusca.
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1: 11 horas 29 minutos na província FM. Deixa eu lembrar aqui, ó, do convite da festa de Santo Amaro, né? A paróquia de Nossa Senhora do Pilar, comunidade de Botafogo, convida todos então para a festa de Santo Amaro, né? A programação que começa hoje, aí dentro do trio preparatório, às 19h15, sempre na capela de Santo Amaro, né? Na localidade de Botafogo. No dia 1º, no sábado, às 19 horas, é o encerramento do trido. E no domingo, no dia 2, aí, o dia festivo, né? Ao meio-dia e meio tem missa campal. E também às 14 horas, leilão e prendas. Às 16h30, piedosa procissão com os andores da imagem e dos santos homenageados. Tá certo? Então, ao longo aqui, amanhã a gente também destaca aí a programação para você e todos já convidados, né? Começa hoje o trio, então, preparatório e aí da festa de Santo Amaro, paróquia Nossa Senhora do Pilar, comunidade Botafogo. Bom, Atenção, atletas de Ouro Preto! 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A Fátima Jorge do São Cristóvão hoje está abraçando e parabenizando pelo aniversário o Paulo Henrique Alves no Alto da Cruz, o professor Sérgio Augusto, a professora Crovimara Batalha da Irmandade do Rosário. Parabéns, felicidade, muitos anos de vida e saúde é o que deseja a Fátima Jorge do São Cristóvão e toda a equipe aqui da província, estendendo a todos os aniversariantes do dia. Parabéns, 11 horas 31 minutos, fim do Manhã de Sucessos de hoje. Na sequência, momento de oração, uma programação variada no seu horário do almoço, uma da tarde, Christian com Pop Show. Eu, Isaías Brandino, vou ficando por aqui e volto amanhã a partir das 8 com Manhã de Sucesso. Eu te espero, até lá, um grande abraço, tchau, tchau, fui!
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9: 11 horas e 31 minutos.
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2: Horas e 33 minutos.
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3: 11 horas e 35 minutos.
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4: Olá, estamos chegando, pessoal, para mais uma edição do programa Remember. Claro, cheio de muitas recordações e muito romantismo. A Betty Regina, a partir de agora, te acompanha. Muito prazer, sejam muito bem-vindos. E a gente começa muito bem o Remember. Foreigner, Waiting for a Girl Like You.

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0: Você conferiu junto comigo aqui no Remember, Pet Shop Boys, I Like Chopin, Gilbert Sullivan, Claire, Face No More, I Said a Joke, e começamos com o grupo Foreigner, Waiting for a Girl Like You. 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
0: Já estamos de volta com o programa Remember. Que tal ouvirmos Pira Serra?

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1: Em nome do Pai, do Filho e do Espírito Santo. Amém. O anjo do Senhor anunciou a Maria e ela concebeu do Espírito Santo. Ave Maria, cheia de graça, o Senhor é convosco. Bendita sois vós entre as mulheres e bendito é o fruto do vosso ventre, Jesus. Santa Maria, Mãe de Deus, rogai por nós, pecadores, agora e na hora da nossa morte. Amém. Eis aqui a serva do Senhor. Faça-se em mim segundo a vossa palavra. Ave Maria, cheia de graça, o Senhor é convosco. Bendita sois vós entre as mulheres e bendito é o fruto do vosso ventre, Jesus. Santa Maria, Mãe de Deus, rogai por nós, pecadores, agora e na hora da nossa morte. Amém. E o Verbo de Deus se fez carne e habitou entre nós. Ave Maria, cheia de graça, o Senhor é convosco. Bendita sois vós entre as mulheres e bendito é o fruto do vosso ventre, Jesus. Santa Maria, Mãe de Deus, rogai por nós, pecadores, agora e na hora da nossa morte. Amém. Rogai por nós, Santa Mãe de Deus, para que sejamos dignos das promessas de Cristo. Oremos. Infundi, Senhor, em nossos corações a vossa graça. Nós vos suplicamos, a fim de que, conhecendo pelo embaixado do anjo a encarnação de Jesus Cristo, vosso Filho, pelos merecimentos de sua paixão e morte na cruz, cheguemos à glória da ressurreição, pelo mesmo Cristo nosso Senhor. Amém. Glória ao Pai, ao Filho e ao Espírito Santo, como era no princípio, agora e sempre.

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5: 12:08.
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1: 12 horas e 10 minutos. 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

0: Recordamos Crazy, Julio Iglesias, Eric Burdon, Are You Ever Coming Home? Fábio Júnior, O Que É Que Há? Eu Vou Seguir, Marina Elali.
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0: Eu quero que você saiba que é muito bom ter a sua audiência em mais um Back in Time.
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0: nossa viagem pelo tempo termina aqui. Eu espero contar com a sua audiência em nosso próximo encontro. Fiquem bem e até lá.
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2: 1:01.
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12: Boa tarde para você, província, 1:08.

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1: A Casa Branca anunciou a prorrogação por mais um ano da ordem de que políticas e ações adotadas pelo Brasil representariam uma ameaça à segurança nacional, à política externa e à economia norte-americana. O governo brasileiro repudiou a decisão. Na nota oficial divulgada pela Secretaria de Comunicação Social, o Brasil classificou como infundadas as justificativas apresentadas por Washington, reafirmou a soberania nacional e disse ainda que a decisão norte-americana repete sem respaldo nos fatos acusações de violação à liberdade de expressão, aos direitos humanos e alegações de perseguição política. De acordo com a SECOM, as acusações já foram rebatidas em reuniões entre autoridades dos dois países. A prorrogação da ordem executiva contra o Brasil foi publicada no Diário Oficial Norte-Americano e encaminhada para o Congresso de lá. A Casa Branca acusa autoridades brasileiras de restringirem a liberdade de expressão de cidadãos e empresas dos Estados Unidos, de promoverem violações de direitos humanos e de adotarem medidas que afetariam interesses norte-americanos. O documento cita decisões do Supremo Tribunal Federal de remover conteúdos em plataformas digitais e repete a alegação de que um ex-presidente brasileiro, familiares e apoiadores seriam alvo de perseguição política. Desde a primeira edição dessa ordem, em julho do ano passado, a administração Donald Trump também abriu investigações comerciais contra o Brasil e impôs novas tarifas sobre produtos brasileiros. Como resposta, o Brasil intensificou as negociações diplomáticas com autoridades norte-americanas ao longo do último ano e contestou as tarifas na Organização Mundial do Comércio. O STF tem sustentado que as decisões seguem a Constituição e a legislação brasileira. Com informações da Agência Brasil, da Rádio Nacional em São Luís, Gabriel Correa.
2: A defesa de Jair Bolsonaro informou ao ministro do Supremo Tribunal Federal, Alexandre de Moraes, nesta quarta-feira, que o ex-presidente não autorizou a utilização de sua imagem e voz para a produção de um vídeo elaborado com recursos de inteligência artificial, exibido durante a convenção do PL no último sábado. O pedido de explicações foi feito por Moraes, relator do caso, que havia dado prazo de 48 horas para a defesa fazer a manifestação. O ministro ressaltou que Bolsonaro está em prisão domiciliar, proibido de divulgar manifestações político-eleitorais, inclusive por terceiros. Em comunicado publicado na rede social X, o advogado do ex-presidente Paulo Cunha Bueno afirmou que Bolsonaro não teve contato com o filho Flávio devido às restrições impostas pelo STF. Bueno acrescentou ainda que muito antes das restrições atuais, ao menos desde o período em que Bolsonaro exercia a presidência da República, seus filhos sempre utilizaram sua imagem pública no âmbito da atividade político-partidária. No vídeo transmitido durante a convenção do PL, que oficializou a candidatura de Flávio Bolsonaro à presidência da República, Jair Bolsonaro aparece fazendo um discurso com críticas ao cumprimento da prisão por tentativa de golpe de Estado e com mensagem de apoio a Flávio em uma simulação criada por inteligência artificial. No pedido de explicação, o ministro Alexandre de Moraes ressaltou que se não houve autorização, o uso da IA do ex-presidente pode ter reflexos na esfera eleitoral e ser caracterizada como divulgação de deepfake, que ocorre pela criação de conteúdo artificial para associar voz ou imagem a candidato sem autorização. A divulgação desse tipo de conteúdo foi proibida pelo Tribunal Superior Eleitoral. Com informações da Agência Brasil, da Rádio Nacional em Brasília, Daniela Longuinho.

0: canais de trânsito também não funcionam por causa da falta de luz. O município está em estágio 2 desde as 4h50 da tarde desta quarta-feira, devido aos registros e previsão de intensificação dos ventos. É o segundo nível em uma escala de 5 e significa que há riscos de ocorrências de alto impacto na cidade. Os aeroportos do Rio operam normalmente nesta manhã. Ontem, o Santos Dumont ficou fechado por 3 horas e o Internacional Tom Jobim desviou vários voos para outros aeroportos. O metrô funciona sem problemas, mas os trens urbanos circulam com atrasos por causa da falta de energia em vários locais. Na tarde de ontem, trens e metrô tiveram que suspender as operações. A Secretaria de Estado de Defesa Civil e o Corpo de Bombeiros do Rio de Janeiro ativaram um gabinete de crise na sala de situação do Comitê de Enfrentamento ao El Niño, onde acompanham a situação que foi provocada pela passagem de uma frente fria vinda do Rio Grande do Sul. Bombeiros continuam as buscas por um pescador desaparecido durante o vendaval em Mambucaba, na Costa Verde do estado. São Paulo também foi atingido por um vendaval na tarde desta quarta-feira. 3 pessoas morreram e houve vários registros de queda de árvores e sinais de trânsito apagados. O Instituto Nacional de Meteorologia informou que ainda há previsão de rajadas de ventos para São Paulo e Rio de Janeiro, porém com menos intensidade. Não há previsão de chuva. Da Rádio Nacional no Rio de Janeiro, Cristiane Ribeiro.
1: Tirando com a notícia. Dos 21 partidos com representação no Congresso intimados pelo ministro Flávio Dino do Supremo Tribunal Federal a dar explicações sobre emendas parlamentares, apenas 10 responderam. PL, MDB, PDT, PSDB, PSD, PSOL, Novo, PCdoB, PRD e Missão. O prazo terminou nesta quarta-feira. Dino cobrou explicações depois da declaração do presidente do PL, Valdemar Costa Neto, de que os dirigentes partidários interfeririam na indicação de emendas parlamentares. Dino ainda fez alguns questionamentos. Por exemplo, queria saber se o presidente do partido tem alguma cota ou reserva para a alocação de emendas e a quem compete autorizar e deliberar sobre a utilização dos recursos. Os partidos responderam basicamente a mesma coisa, que não tem ingerência sobre as emendas, nem competência para a destinação delas. Valdemar Costa Neto, autor da declaração que motivou a ação, disse ainda que não faz determinações, apenas sugestões políticas para a destinação dos recursos, que podem ser adotadas ou não. Flávio Dino chegou a bloquear 119 milhões de reais em bens do presidente do PL após essa declaração dele. No mesmo dia em que encerrou esse prazo, nessa quarta-feira, Dino abriu 10 dias, mas para que o governo, a Câmara e o Senado encaminhem informações sobre a fiscalização das emendas. Quem está destinando quanto, para quem e para quê? Chamou isso de matriz de responsabilidade. Na decisão, Flávio Dino ainda diz que o parlamentar não pode falar em independência e em prerrogativa do mandato para não ser fiscalizado. E que, no caso das emendas impositivas, aquelas que têm obrigação de serem pagas, que houve uma assimetria, ou seja, os poderes foram ampliados, enquanto que a responsabilidade não. E ele ainda arrematou falando sobre as emendas PIX. Disse que indicar uma emenda PIX não é o mesmo que passar um PIX para um comércio da esquina. Da Rádio Nacional em Brasília, Priscila Mazenotti.
2: A Justiça Mineira lançou um programa para facilitar o acesso aos direitos de pessoas idosas e garantir atendimento humanizado a essa população. Trata-se do Justiça 60+, que visa promover a implementação da política judiciária destinada aos idosos no âmbito do Tribunal de Justiça de Minas Gerais. O presidente do TJMG, desembargador Vicente de Oliveira Silva, ressaltou que o avanço do envelhecimento da população brasileira gerou a necessidade de se dedicar mais às pessoas idosas.
3: A nossa população está envelhecendo. Hoje nós temos um grande percentual da população maior de 60 anos de idade. Então é preciso que haja dentro do Tribunal de Justiça uma política voltada aos cuidados com idosos. Idosos não só internos que fazem parte do nosso corpo de magistrados.

0: e servidores, mas também do público externo, uma atenção maior para os idosos, facilitando o seu acesso à justiça, né, com todos os cuidados necessários ao idoso.
1: Segundo a Superintendente de Equidade de Gênero, Raça, Diversidade, Condição Física e Idosos, desembargadora Maria Cristina Cunha Carvalhais, a expectativa é de que o trabalho do programa possa qualificar e aprimorar o atendimento, sem preconceito às pessoas idosas.
2: O programa 60+, ele vem para abarcar uma área muito atual e sensível da sociedade, que é a realidade que a nossa sociedade está envelhecendo. E nós precisamos de ter mecanismos para que a pessoa envelhecida tenha vida social e exerça a sua cidadania normalmente. Nós não podemos pensar na velhice como exclusão, e por isso um trabalho para a inclusão dos 60+.
1: Entre as medidas que estão sendo efetivadas pelo Tribunal Mineiro, destaca-se a criação da página do programa no portal TJMG, a qual vai conter informações como atos normativos, canais de atendimento, notícias e materiais de orientação à população idosa, que hoje corresponde a cerca de 35 milhões de brasileiros e brasileiras. Do Tribunal de Justiça de Minas Gerais, Sandra Pedrosa.
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5: O Ministério da Educação divulga nesta quinta-feira o resultado da chamada única do Fundo de Financiamento Estudantil, o FIES, referente ao segundo semestre de 2026. A relação dos candidatos pré-selecionados pode ser consultada no Portal Único de Acesso ao Ensino Superior. Quem foi contemplado nesta etapa deve acessar o sistema FIES Seleção para complementar a inscrição. O procedimento será aberto nesta sexta-feira e vai até 4 de agosto. Nesta edição, o programa oferece mais de 75.500 vagas em 1.274 instituições privadas de ensino superior de todo o país. As oportunidades estão distribuídas em mais de 28 mil cursos e turnos. Para participar do FIES, o estudante precisa ter feito pelo menos uma edição do Enem desde 2010, alcançado média mínima de 450 pontos e não ter zerado a redação. Também é necessário comprovar renda familiar bruta mensal por pessoa de até 3 salários mínimos. Os candidatos que não forem convocados nesta primeira chamada serão incluídos automaticamente na lista de espera. As convocações para as vagas remanescentes vão ocorrer entre os dias 7 de agosto e 24 de setembro. Metade das vagas disponíveis é reservada ao FIES Social, modalidade destinada a estudantes inscritos no Cadastro Único, o CAD Único, e com renda familiar de até meio salário mínimo por pessoa. Nesses casos, o financiamento pode cobrir até 100% dos custos das mensalidades. Os candidatos aprovados nas vagas destinadas a pessoas com deficiência deverão apresentar laudo médico que comprove a condição com indicação do grau da deficiência e do código correspondente na classificação internacional de doenças. Da Rádio Nacional no Rio de Janeiro, Tatiana Alves.
6: O El Niño ocorre quando as águas superficiais do Oceano Pacífico Equatorial ficam mais quentes que o normal por vários meses, provocando mudanças nas temperaturas. Uma pesquisa feita pela Nexus aponta que o fenômeno tem despertado cada vez mais o interesse dos brasileiros. Entre março e maio deste ano, a busca sobre o tema no Google foi 903% maior que o trimestre anterior. Nas redes sociais foram registradas 27,4 mil menções informações em português sobre o tema. A especialista em neurociência aplicada à arquitetura e na paz explica como o fenômeno se manifesta no Brasil.
7: Aqui no Brasil, a gente vê nitidamente uma mudança associada ao El Niño com mais calor e mudanças no padrão da distribuição de chuvas. Inclusive, o que a gente está acostumado a ver no norte, a gente vê de maneira diferente, o que está acostumado a ver no sul, isso é completamente alterado.
6: De acordo com um boletim divulgado pelo Instituto Nacional de Meteorologia, o El Niño já está atuando no Brasil, com probabilidade de permanecer até pelo menos o início de 2027. A arquiteta alerta que os impactos do fenômeno vão além da agricultura, do abastecimento de água devido à seca e, consequentemente, da economia.
7: Existem paredes que estão sofrendo mais com o sol do que outras. As chuvas vêm de qual direção? A gente pode fazer uma previsão dessa proteção. Trazer vegetação para dentro de casa. Plantas têm esse poder de fazer uma regulação de temperatura. Elas geram sombra, a ventilação é influenciada. É base da construção entender o clima do lugar.
6: E na Paz reforça que enfrentar os impactos do fenômeno exige um esforço coletivo.
7: É importante salientar que as mudanças que a gente faz dentro de casa sozinhas, elas não são completamente eficientes, porque precisa haver um esforço coletivo, em primeiro lugar o poder público, e uma conexão entre o desenho urbano e as estratégias de drenagem, de infraestrutura e, em seguida, os nossos esforços enquanto cidadãos mesmo.
6: Da Rádio Educadora FM, diretamente de Salvador, Jéssica Paulo, para a Rádio Nacional.
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9: O presidenciável Ronaldo Caiado, do PSD, participou nesta quarta-feira de uma reunião com representantes da Associação Brasileira de Emissoras de Rádio e Televisão e da Associação Nacional de Jornais, em Brasília. Ao fim do encontro, o candidato concedeu entrevista coletiva à imprensa, quando respondeu a perguntas sobre inteligência artificial, soberania nacional e segurança pública. Questionado sobre o uso da inteligência artificial, Caiado defendeu uma regulamentação que puna o uso indevido da tecnologia sem comprometer o desenvolvimento de soluções nacionais.
10: O mau uso da plataforma deve ser duramente punido. Agora, você querer penalizar a inteligência no sentido de produzir aplicativos que facilitem a vida da pessoa, a melhoria da saúde das pessoas, da educação, da segurança pública, do desenvolvimento de tecnologias, ou o Brasil quer ficar apenas importando os chips produzidos lá fora?
9: Durante a coletiva, o presidenciável também comentou os impactos das tarifas impostas pelos Estados Unidos sobre produtos brasileiros e afirmou que pretende priorizar o diálogo diplomático e fortalecer as relações comerciais internacionais.
10: O Brasil hoje é dominante em várias áreas com aquilo que a natureza nos deu, como hoje a riqueza em termos de energia renovável, combustível renovável, água doce, terras raras pesadas e também minerais críticos. E uma agricultura cada vez mais pujante para alimentar também quase 1 bilhão de pessoas fora do Brasil. É assim que se discute o Brasil e é assim que se discute a soberania do Brasil.
9: Na área da segurança pública, Caiado defendeu o endurecimento das penas para crimes como feminicídio e pedofilia, e apresentou propostas para ampliar a proteção às vítimas. Governador de Goiás, em segundo mandato, Ronaldo Caiado é o candidato do PSD à presidência da República nas eleições de outubro. A chapa é composta por Gilberto Kassab, presidente nacional do PSD, ex-prefeito de São Paulo e ex-ministro das cidades, como candidato a vice-presidente. Reportagem Juline Pogorzelski e Bianca Mingotti. Locução Juline Pogorzelski.
11: A Receita Federal realiza nesta sexta-feira, 31 de julho, o pagamento do terceiro lote da restituição do Imposto de Renda 2026. Antes da data do crédito, é importante verificar se tem alguma pendência com a Receita para não atrasar o pagamento. Além disso, o contribuinte deve conferir se os dados bancários ou a chave PIX do tipo CPF estão corretas. Muitos brasileiros buscam canais mais práticos e convenientes para acessar o dinheiro, como explica Rodrigo Maranini, gerente de produtos e canais de distribuição da Tecban, empresa responsável pela gestão do Banco 24 Horas.
12: A rede Banco 24 Horas está presente em mais de 2.100 municípios espalhados pelo Brasil. Isso permite que os contribuintes tenham acesso ao dinheiro da restituição de forma prática, conveniente e próxima à sua rotina, sem a necessidade de grandes deslocamentos. Isso oferece uma autonomia para cada pessoa escolher onde e quando sacar os seus recursos.
11: A prioridade para o recebimento da restituição desse terceiro lote será das pessoas com 60 anos ou mais, com deficiência ou doença grave, quem tem como principal fonte de renda o magistério, além de quem enviou a declaração pré-preenchida e escolheu receber a restituição via Pix com chave CPF. O contribuinte pode contar com a rede Banco 24 Horas em mais de 2 mil cidades do Brasil, além do Mini Banco 24 Horas, presente em mais de 1.200 municípios.
12: O Mini Banco 24 Horas desempenha um papel importante na inclusão financeira, porque ele leva serviços bancários essenciais para localidades que tenham pouca estrutura bancária. Geralmente, eles são instalados em estabelecimentos do dia a dia das pessoas, como farmácias, mercados, postos de combustíveis, e isso aproxima o acesso ao dinheiro da rotina das pessoas.
11: Para realizar o saque, basta inserir o cartão da instituição financeira em que o valor foi creditado, selecionar a opção saque e digitar a senha. Clientes de instituições que oferecem saque por QR Code também podem utilizar essa funcionalidade em diversos terminais da rede. O quarto e último lote de restituições do Imposto de Renda será pago no dia 28 de agosto. Agência Rádio Web, produção e reportagem, Carolina Cassola.
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13: A 21ª rodada do Brasileirão foi perfeita para o líder Palmeiras. Além de vencer o Vitória fora de casa por 4 a 0, o Verdão viu o vice-líder Flamengo tropeçar contra o Internacional no Beira-Rio por 1 a 1. A distância entre os times passou para 8 pontos, com os cariocas tendo um jogo a menos. O técnico do Flamengo, Leonardo Jardim, deixou clara a preocupação com o time rubro-negro sofrer gols todos os jogos.
14: Tivemos uma performance até o jogo do Curitiba, não é? Depois tivemos um grupo a treinar durante 30 e tal dias e tivemos outro grupo que esteve de fora, treinando com outros treinadores, com outras ideias, com outros comportamentos, e chegaram agora. E depois da chegada dos grupos, nós ainda não conseguimos afinar, porque também não tivemos treinos. Foi 10 dias com 3 jogos, ou uma semana com 3 jogos. Por isso temos que aproveitar o máximo agora este tempo que temos para voltar outra vez a acertar um pouco aquilo que é o grupo na sua totalidade, de forma que as ações sejam melhor interpretadas e também que a qualidade do jogo volte àquilo que fizemos numa primeira fase, quando tínhamos o grupo todo.
13: Em um duelo direto na luta contra o rebaixamento, o Mirassol superou o Remo em casa por 2 a 1 e vai terminar a rodada fora do Z4. Já o Fluminense enfrentou o Bahia e ficou no empate em 0 a 0 no Maracanã, num jogo com poucas emoções. Nesta quinta-feira, Corinthians e Atlético Paranaense se enfrentam em São Paulo. E Curitiba e Cruzeiro jogam no Couto Pereira. Esses dois jogos fecham a rodada, já que 4 partidas foram adiadas e não tem nova data para acontecer. Agência Rádio Web com informações do Brasileirão, Daniela Esperon.
15: Quinta-feira, 30 de julho de 2026. Este é o Giro de Notícias. Eu sou Norberto Notari e você acompanha os destaques do momento. O ex-jogador do Botafogo, Tássio Maia dos Santos, de 41 anos, é uma das duas vítimas da forte ventania com rajadas de mais de 100 km por hora no Rio de Janeiro. Ele foi atingido após o desabamento de um muro. A segunda vítima ainda não foi identificada. Em São Paulo, o vendaval deixou 3 mortos. A defesa de Jair Bolsonaro informou ao STF que o ex-presidente não autorizou a produção do vídeo na convenção do PL no último fim de semana. Na peça, um Bolsonaro produzido por inteligência artificial pedia apoio à candidatura do filho Flávio. Os advogados argumentaram que Jair Bolsonaro não teve contato com ele, visto que o direito de visita de Flávio ao pai está suspenso por 90 dias. Geraldo Alckmin foi confirmado como candidato a vice-presidente na chapa do presidente Luiz Inácio Lula da Silva na disputa pela reeleição. A decisão foi oficializada durante convenção do PSB, partido do ex-governador de São Paulo. O PT deve definir Lula e a chapa no próximo domingo. O Republicanos anunciou que o senador Cleitinho não será candidato ao governo de Minas Gerais. Líder nas pesquisas, ele negou e disse que vai concorrer. Republicanos descartou o senador após ele ter faltado à convenção do partido que ratificaria sua candidatura. Cleitinho perdeu um irmão na semana passada, vítima de leucemia. Um míssil de cruzeiro russo entrou no espaço aéreo da Polônia, membro da Organização do Tratado do Atlântico Norte, durante a madrugada. A informação é do Ministério das Relações Exteriores da Ucrânia. As autoridades polonesas encontraram uma cratera e destroços espalhados em um campo, além de relatos de uma explosão. Brasileirão, pela 21ª rodada, o Palmeiras goleou o Vitória em Salvador por 4-0. Mirassol venceu o Remo por 2-1. Inter e Flamengo ficaram no empate por 1-1 e Fluminense e Bahia ficaram no empate sem gols. Hoje tem Corinthians Atlético Paranaense e Curitiba e Cruzeiro. O Giro de Notícias é uma produção da Agência Rádio Web. Produção e apresentação, Norberto Notari. Trabalhos técnicos, Mário Melo.
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7: Hoje é sexta-feira. Hoje é quinta, olha.
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9: E tá isso aqui de sexta, sim.
10: Tá isso aqui de sexta, 1h40. Olá, boa tarde, tudo bem com você? Numa boa? Graças a Deus, quinta-feira, 30 de julho de 2026. Sucesso, informação no seu rádio. Estamos chegando nessa tarde gostosa aqui na nossa cidade Patrimônio Mundial. Tarde de inverno. Neste momento, cidade Patrimônio com 24 graus, possibilidade de chuva é zero. Vamos atualizar aqui para conferir se é isso mesmo, 24 graus, chuva zero, também ventos nesse momento de 11 quilômetros e umidade baixíssima, 47%, então muita água nessa hora para você, para o seu animal de estimação, para as plantas. Também não se esqueça da água aí no seu quarto na hora de dormir, agora à tarde também vai ficar aí em casa, coloca um copo pelo menos de água aí para dar aquela umidificada, porque tá baixa a umidade, a gente tem que se hidratar, hein? Estamos sempre lembrando isso aqui porque é importantíssimo. Daqui a pouquinho, chegando junto comigo na sua quinta-feira, ela, Cris Marques, trazendo para você novelas e fofocas. Tony Silva, Bruno Mendes, Daniel Esperon, trazendo as notícias do esporte. Bola rolou ontem, vai rolar hoje. Daqui a pouquinho, notícias para você. Notícias da nossa cidade Patrimônio Mundial. Você confere tudo em @centralprovincia no Instagram. Também pode seguir o YouTube, aí no canal do YouTube da província. É só procurar lá, Central Província. Daqui a pouco também notícias do Brasil e do mundo com as melhores agências do rádio brasileiro. Notícia atualizada para você. Notícias que antecipam as notícias da noite no Jornal Nacional, Jornal da Record. Tudo isso passa aqui durante a tarde com essas agências aí, a MIT, Brasil 61, Rádio Web e Rádio Gov. Yuri Hudson, toda a sua equipe trazendo a melhor informação para você. Informação bacana, cada semana um novo avanço na estrada entre Santa Rita e Catas Altas da Noruega. Prefeitura de Ouro Preto segue avançando com uma das maiores obras de infraestrutura viária da região. Após alcançar 3 quilômetros de asfalto executados, os trabalhos entram em uma nova etapa com a preparação de 1.600 metros de base, o trecho que será pavimentado nas próximas fases da obra. Paralelamente, outra frente de trabalho atua a implantação de meio-fio e sarjetas ao longo dos segmentos já asfaltados, complementando a infraestrutura e aumentando a durabilidade da pavimentação. Realizada em parceria com a Prefeitura de Catas Altas da Noruega, a obra avança simultaneamente em diferentes frentes, aproximando cada vez mais a conclusão dos cerca de 18 quilômetros de pavimentação previstos. É a estrada aí da nossa cidade de Patrimônio nas fronteiras aí com os municípios vizinhos. Tá ficando bacana, tem o vídeo para você conferir no Instagram da nossa prefeitura. Por falar nisso, manda um abraço ao nosso prefeito Ângelo. Está acontecendo aí, você sabe, não é? O Cineop leva cinema e cultura nos bairros. Prefeito Ângelo participou nesta quarta da programação da Cineop nos bairros, realizada na Praça do Padre Faria. A iniciativa amplia o acesso à cultura e leva sessões de cinema, arte e entretenimento para diferentes comunidades da cidade. Depois de passar pelo bairro Piedade, a programação chegou ao Padre Faria, reunindo crianças, famílias e moradores em uma noite de celebração da cultura. Antes da sessão do cinema, o público acompanhou uma apresentação das Pastorinhas, manifestação tradicional que emocionou os presentes e valorizou a rica identidade cultural ouro-pretana. Durante a visita, o prefeito Ângelo destacou que o Cineop é um dos maiores eventos culturais de Ouro Preto e ressaltou a importância de descentralizar as atividades culturais, levando arte, cinema e manifestações populares aos bairros e distritos. A programação segue nesta quinta-feira, hoje, no Morro Santana. Alô, Morro Santana, aquele abraço! Promovido pela Universo Produção e pelo Instituto Universo Cultural, o Cineop nos bairros reafirma Ouro Preto como uma das cidades que democratiza o acesso à cultura e fortalece os laços entre a tradição, arte e comunidade. Mais detalhes agora com o prefeito Ângelo.
11: A Cineop é realmente um dos maiores eventos culturais de Ouro Preto, tanto que ela abraça toda a cidade. Ela vai aos bairros, vai aos distritos, estava em Antônio Pereira e agora está aqui no nosso querido bairro do Padre Faria, na Praça do Padre Faria, cinema para todos. Isso é muito importante porque a descentralização das atividades culturais resulta num estímulo muito maior à produção e à fruição da nossa cidade de Ouro Preto, que é uma cidade da cultura, das artes. É fundamental que nós possamos sempre envolver toda a cidade. Quanto mais gente participando, melhor ainda. E a Cineop garante isso. Cinema nos bairros e hoje no Padre Faria, numa noite linda de lua cheia.
10: Tá aí, bacana demais. Um abraço a todos no Padre Faria. Um abraço, prefeito Ângelo. Descentralizar é bacana, isso é importante, né? Levar aí mais acesso, mais cultura, mais as tradições também da nossa cidade estão sempre presentes aí nos nossos distritos, nos nossos bairros e, claro, o cinema também, né? Que é muito bom. Olha o convite, mulheres de 40 a 65 anos. Venha participar do projeto de Reiki e Aromaterapia da Escola de Farmácia da UFOP. Um convite para desacelerar, cuidar de si e fortalecer sua saúde mental. Para mais informações, 319-9919-0158. 319-9919-0158. A Larissa Sampaio. Um abraço a Larissa. É bacana, né? Projeto de Reiki e Aromaterapia. Aí do setor de farmácia da UFOP. Curso gratuito. Agende a sua participação pelo telefone 999-190158. Fale com a Larissa. 1h46 aqui na província. Tá começando.
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10: Este é o Pop Show com Christian Ferreira. E a gente começa bem demais, lançamento de última hora ao vivo aí do Gilberto Gil em Belo Horizonte, Tempo Rei.

Obrigado pela presença. Mais uma vez, durante tantos anos temos nos encontrado aqui em vários lugares, mas aqui sempre de uma forma muito interessante, com muita sintonia entre todos nós. Muito obrigado pela presença aos rapazes, às moças, aos senhores, às senhoras, aos meninos, às meninas. Muito obrigado por estarem aqui.

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0: Katy Perry ao vivo, passando na nossa tarde aqui no Pop Show, na província. Sucesso pra você. Vamos de novela. Cris Marques está na área, vai trazer as informações pra hoje de A Nobreza do Amor. Fala, Cris, 1h56.
1: Tô chegando na sua quinta-feira com as emoções da sua novela das seis, A Nobreza do Amor. Olha, o perigo aumenta em A Nobreza do Amor, hein? Binda descobre que Gedal quer punir a Lica com a morte e tenta encontrar uma saída. Tony e Lúcia comemoram quando recebem a benção para ficarem juntos. E Kenner decide se juntar aos rebeldes e Mirinho se recusa a participar da festa de noivado do casal. A novela hoje termina com o Tonho e a Lica ficando oficialmente noivos. Já já tem Coração Acelerado pra você.
2: Celebridades, quem deixou saudade? Em 30 de julho de 1986, morre Luiz da Câmara Cascudo, historiador, antropólogo, advogado e jornalista brasileiro. Foi professor da Universidade Federal do Rio Grande do Norte e pesquisador das manifestações culturais brasileiras, deixando uma extensa obra, inclusive o Dicionário do Folclore Brasileiro de 1952.
3: 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Ajudar o próximo, seja lá como for, além de contribuir com o bem-estar do outro, traz benefícios também a quem se dispõe a colaborar, desenvolver melhor algumas aptidões e sentir-se mais realizado e satisfeito consigo mesmo. 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
4: O futuro de Endrick no Real Madrid voltou a ser tema na imprensa espanhola. Segundo o jornal Marca, o atacante brasileiro pode deixar o clube nesta janela de transferências após decisões tomadas pelo técnico José Mourinho para a montagem do elenco da próxima temporada. De acordo com a publicação, o Real Madrid precisa reduzir o número de jogadores antes de concluir novas contratações. A diretoria trabalha em uma operação de saídas que atinge todos os setores da equipe e considera negociações fundamentais para abrir espaço no elenco e equilibrar também as contas. No ataque, a situação de Endrick ganhou um novo capítulo durante a pré-temporada. De acordo com a reportagem, o jovem Gonzalo Garcia, que era visto como um dos candidatos a sair, convenceu Mourinho e passou a ser tratado como uma peça importante por oferecer características diferentes das dos demais atacantes do elenco.
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6: A Agência Nacional de Vigilância Sanitária, Anvisa, autorizou o registro de 5 novas canetas à base de semaglutida para o tratamento do diabetes. A informação foi divulgada nesta quarta-feira e reforça a ampliação da oferta desse tipo de medicamento no país. A decisão faz parte de um processo que começou em agosto de 2025, quando a agência passou a dar prioridade à análise de medicamentos com semaglutida e liraglutida. A medida atendeu a uma solicitação do Ministério da Saúde, com foco no fortalecimento do Sistema Único de Saúde e na ampliação do abastecimento do mercado brasileiro. Ao mesmo tempo, a Anvisa colocou em prática um plano com 125 ações para reduzir a fila de pedidos e acelerar a avaliação de novos medicamentos. Essa força-tarefa foi fundamental para dar mais agilidade às aprovações. Dos 24 medicamentos sintéticos e biológicos incluídos no edital lançado pela agência, 11 já tiveram análise concluída. O balanço resultou, até o momento, na autorização de 6 produtos. O processo de avaliação envolve diversas etapas, como estudos clínicos, análise técnica da documentação apresentada pelas empresas e inspeções nas linhas de produção estéreis, para garantir a qualidade e a segurança dos medicamentos. O aumento dos pedidos de registro de remédios dessa categoria está ligado ao desenvolvimento, em 2022, de versões sintéticas do hormônio GLP-1. Produzida em laboratório, a substância atua estimulando a fabricação de insulina pelo organismo e ajuda no controle da fome e da sensação de saciedade. Hoje, 68% de todas as solicitações de registro de dispositivos injetáveis para tratamento da obesidade e do diabetes protocoladas na Anvisa correspondem a medicamentos sintéticos. Outro fator que tem impulsionado a procura é o vencimento de patentes de alguns desses remédios nos últimos anos, o que abriu espaço para novos fabricantes e ampliou a concorrência no setor. Da Rádio Nacional, no Rio de Janeiro, Tatiana Alves.
7: A NASA revelou um novo modelo tridimensional da Terra. Criado com base em 1 bilhão de medições coletadas por 19 satélites ao longo de 15 anos, o mapa da Agência Espacial dos Estados Unidos destaca as variações do campo gravitacional em diferentes regiões do mundo. Trata-se da representação GOCO-06S, que retrata o chamado geoide, uma superfície usada de referência em que a força da gravidade possui o mesmo valor em todos os pontos. O mapa não mostra a aparência física da Terra, mas ajuda a enxergar a forma que o oceano teria se dependesse apenas da influência da gravidade, sem considerar outros fatores, como marés, correntes marítimas e ventos. No entanto, essa representação considera a distribuição de massa no interior do planeta, que é desigual e por isso gera variações do campo gravitacional. Quanto maior a massa, como na Cordilheira dos Andes ou do Himalaia, maior a gravidade. No mapa, áreas cuja gravidade é mais intensa possuem a cor vermelha e são mais altas que a de menor intensidade, representadas pela cor azul. Isso serve de base para definir altitudes e outras informações, como o nível do mar e a tectônica de placas. Para identificar as sutilezas no campo gravitacional, o mapa aumentou a variação vertical da escala em 10 mil vezes. Os dados foram recolhidos principalmente a partir de satélites lançados no programa espacial GRACE, lançado em 2002 pela NASA em conjunto com o Centro Espacial Alemão, e o programa GOES, feito em 2009 pela Agência Espacial Europeia. Medições de nivelamento feitas pelo Sistema Global de Navegação por Satélite, fornecidas pelo Instituto Brasileiro de Geografia e Estatística, também ajudaram na validação do modelo. Para visualizar o mapa, basta acessar o site da NASA. Sob supervisão de Fábio Cardoso, da Rádio Nacional do Rio de Janeiro, João Barbosa.
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9: E nós trouxemos aqui mais uma lista que eu sei que vocês gostam. As turmas gostam de lista. Pobre gosta de lista e gosta de fila. O pobre não pode ver uma fila que ele entra na fila. Às vezes você vê duas filas. Uma é pra perguntar pra que serve a outra. 5 coisas que nós odeia no frio. Parte 1. Nós nunca sabe se a roupa no varal tá molhada ou se ela tá gelada. Isso aí é de entortar a porta da gaiola. Você vai lá ver a roupa no varal, ela tá do mesmo jeito. Você não sabe se ela tá molhada, se ela tá gelada. Aí você não recolhe, a mulher briga com nós. Acha que nós tá coxambrando. Acha que nós tá de má vontade. Entrar no banho é ruim. Sair é pior ainda. Não é ruim mesmo? Tomar banho no frio, dá mal chuveiro do pobre, que você vai girando, vai girando, vai girando, vai girando. Pá! Cai a chave. É muita humilhação, você fica pelado e no escuro. Fora a gota gelada que cai no meio das costas. E a terceira coisa é isso mesmo. O chuveiro não esquenta e quando esquenta tem uma gota gelada no meio. Olha, é duro, viu? Se lidar com aquele chuveirão de pobre no inverno é ruim demais. A tampa da privada fica gelada. E quando nós senta, congela a bunda da gente também. Ah, é ruim, não é mesmo? Você vai indo devagarzinho, devagarzinho, devagarzinho. A hora que encosta, arrepia até o pelo do sovaco. O café esfria muito rápido. E vocês sabem que tomar café fria é o pior castigo que tem. Sabe aquele cafezão, você vai dar uma talagada no café, tá frio. Olha, é a tristeza, viu? Fartou alguma coisa aí na lista que nós odeia no inverno? Deixa pra nós nos comentários. que no próximo vídeo nós pegamos os comentários, decopia eles e faz outro vídeo. Tá à toa mesmo.
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1: Olá, já tô por aqui trazendo o Tititi no seu rádio. Olha só que lugar lindo. É, quem disse isso? Patrícia Poeta deu uma pausa na carreira e foi descansar em Bodrum, na Turquia. A apresentadora mostrou nas redes sociais fotos de biquíni, o bronzeado em dia e praias de águas cristalinas. Na legenda, ela resumiu a viagem, abre aspas, para Patrícia Poeta, recarregar as energias, fecha aspas. É isso aí, quem pode, pode, né? Daqui a pouquinho vou falar do cantor Leonardo, ele comemorou 63 aninhos, daqui a pouquinho.
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0: 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É isso aí, valeu Cris Marques, daqui a pouquinho você volta, 2h07 na província. Sucesso, informação no seu rádio. Daqui a pouquinho tem mais novelas, esportes, notícias nessa quinta-feira, 30 de julho de 2026. Por aqui, todo dia e toda hora.
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0: Muito bem, sucesso também. 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Tá chegando a hora, 2h08 na província.
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0: 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Alô, Azevedo, boa tarde. 2h17, um pouquinho mais acima aí. Amanhã vai se apresentar a Filarmônica de Minas Gerais. Vamos ouvir o maestro José Soares.
2: Olá, aqui quem fala é José Soares, regente associado da Orquestra Filarmônica de Minas Gerais. O meu convite vai para todo mundo de Ouro Preto e região, ou quem estiver por aí, no dia 31 de julho, sexta-feira, às 8 horas da noite, nós vamos realizar um concerto aberto e gratuito na Praça Tiradentes. É um repertório festivo que celebra a nossa possibilidade de levar a música de orquestra por todos.

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9: A influenciadora brasileira Kelly Piquet, de 37 anos, filha do ex-piloto de Fórmula 1 Nelson Piquet, que costuma ser discreta sobre a sua vida pessoal, especialmente em relação às duas filhas, abriu uma exceção nesta última segunda. Isso porque...

0: Ela parabenizou a filha mais velha, Penélope, que completou 7 anos. A menina nasceu da relação de Kelly com o piloto russo Daniel Kvyat, de 32 anos. Casada desde 2020 com o piloto de Fórmula 1, Max Verstappen, de 28. Ela tem uma filha com o atual marido, Lily, de 1. Nos seus stories do Instagram, Kelly primeiro postou um vídeo da garotinha acordando e já ganhando um bolinho na cama. Não acredito que você fez 7 anos, minha linda Penélope. Feliz aniversário, minha garota mais doce. Você é tudo pra mim, escreveu a influenciadora.
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2: Boa tarde para você, província, 2h24.

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2: Em um mundo repleto de vídeos falsos e produzidos por inteligência artificial, qualquer deslize no meio jurídico pode prejudicar o réu. Foi o que aconteceu no caso do julgamento do jogador do Internacional, Vitor Gabriel, no Superior Tribunal de Justiça Desportiva, STJD. A defesa do atleta inseriu um áudio que acreditava ser o do VAR do jogo entre Inter e Cruzeiro. A sonora era falsa e foi baixada de um perfil de anedotas. O caso acendeu alerta de advogados que trabalham na esfera eleitoral, já que o ambiente político está carregado de manipulações produzidas por IA. Advogado criminalista e mestre em direito constitucional Joaquim Pedro de Medeiros explica que a justiça eleitoral avalia situações por três ângulos. O primeiro é o criminal.
3: Quando você junta uma prova evidentemente falsa dentro de um processo para alterar o resultado da ação judicial, isso pode configurar crime no âmbito do Código Penal. Um outro ângulo também que a Justiça Eleitoral vai analisar é que isso caracteriza má-fé processual. E má-fé processual, ela importa na imposição de pena por litigância de má-fé. A parte que deu causa. Então, nesse caso, a responsabilização é da parte representada pelo advogado e ela pode ser multada.
2: O terceiro ângulo a ser avaliado pelo TSE, em caso de juntada de provas falseadas, é a sujeição do advogado ao Conselho de Ética da OAB.
3: Também no Código de Ética da Advocacia, ao advogado é vedada essa conduta de fazer juntar documentos ou evidências que sejam falsas, vídeos, documentos que não correspondam com a realidade. E isso pode dar ensejo à abertura de processo ético-disciplinar perante a Ordem dos Advogados do Brasil. Então, a Justiça Eleitoral pode determinar o encaminhamento desse processo à Ordem dos Advogados do Brasil para que ela analise a possível falta ética aí do advogado.
2: No caso do jogador Vitor Gabriel, a auditora Aline Jataí admitiu que mudou sua posição no julgamento quando se deparou com um áudio falso. O voto dela fez com que o atleta recebesse a pena de 6 meses afastado dos gramados, em vez da punição de 6 jogos para a qual o julgamento caminhava. 6 meses é o tempo estimado para a recuperação do jogador do Cruzeiro, Gabriel Peck. Agência Rádio Web de Brasília, Alan Barbosa.
4: Os vendavais que atingiram a região sudeste do país nesta quarta-feira causaram acidentes que deixaram pelo menos 5 pessoas mortas em São Paulo e no Rio de Janeiro. Na capital fluminense, os ventos causaram a queda de um muro no bairro Santa Teresa, na região central da cidade. O acidente levou à morte do ex-jogador do Botafogo, Tássio Maia dos Santos, e de um amigo que estava com ele no momento. Em São Paulo, pelo menos 3 pessoas morreram no interior do estado em razão dos ventos. Além das mortes, os vendavais e chuvas também deixaram rastros de destruição no país. Na região metropolitana do Rio de Janeiro, o cenário na manhã desta quarta-feira era de móveis destelhados e árvores derrubadas. Até o começo da manhã, mais de 500 mil clientes das concessionárias de energia seguiam sem luz. Em São Paulo, os ventos na casa de 125 km por hora causaram destelhamentos de prédios e derrubada de árvores. Os ventos e as chuvas na região sudeste se somam aos estragos já registrados ao longo da semana na região sul do país. O Rio Grande do Sul enfrentou um tornado que atingiu 3 cidades do noroeste gaúcho, causando a destruição de casas e morte de animais. Especialista em meteorologia e porta-voz da Tempo OK, Maria Clara Sasaki, explica que o fenômeno se formou a partir das condições climáticas em Santa Catarina.
5: Esse tornado ele foi bastante significativo, bastante intenso, e a nuvem, né, a supercélula foi vista pela imagem de um radar que estava, inclusive, no oeste do estado de Santa Catarina, cerca de 200 quilômetros de distância de onde ocorreu.
4: A porta-voz explica como a supercélula criou as condições para o forte tornado que atingiu o território gaúcho.
5: O tornado que atingiu a região sul do Brasil está associado ao desenvolvimento de uma nuvem de tempestade, uma cumulonimbus, que acabou ganhando muita força e acabou, né, sendo classificada como supercélula, que é exatamente a cumulonimbus, mas com uma grande extensão vertical e também extensão horizontal. Uma nuvem que foi capaz, inclusive, aí, de atingir três cidades da região.
4: Segundo a Defesa Civil Gaúcha, 355 pessoas ficaram desalojadas devido aos vendavais e também às chuvas que atingiu o estado ao longo da semana. O Rio Grande do Sul também segue em alerta vermelho para inundação nos rios Sinos, Caí, Gravataí, Jacuí, Taquari e Uruguai, além do alerta para o Guaíba, que banha a região metropolitana de Porto Alegre e onde os demais rios gaúchos desaguam. Ainda na quarta-feira, o estado do Paraná teve registro de vendavais superiores a 140 km por hora nas regiões Oeste, Sudoeste, Centro-Sul, Campos Gerais e Metropolitana de Curitiba, além do litoral. O vendaval causou prejuízos com queda de árvores e destelhamento de residências. Grupo Rádio Web 25 anos, áudio que amplifica conexões. Produção e reportagem, Eduardo Amaral.
6: 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O governo federal decidiu antecipar o acionamento de 5 usinas termoelétricas movidas a gás e óleo diesel para reforçar o sistema elétrico a partir de 1º de setembro. A medida foi aprovada pelo Comitê de Monitoramento do Setor. A antecipação, no entanto, terá impacto no bolso do consumidor. A estimativa é de um custo extra de R$4,750 bilhões, que será repassado às contas de luz, como explica o gerente de transição energética das regiões carboníferas do Instituto Araiara, John Vurdig.
7: Nós sabemos que uma das coisas que mais pesa hoje no bolso do brasileiro é o pagamento da fatura de energia elétrica, a conta de luz. Então, esse valor vai direto para a conta de luz, ou seja, né, via encargos setoriais, o custo de disponibilidade que essas térmicas cobram, mesmo quando não geram, mesmo quando não estão acionadas, mas estão disponíveis. E nós, consumidores, seguimos pagando por uma decisão que prioriza segurança de caixa de poucas empresas. E isso não é segurança energética.
6: Além disso, como as usinas utilizam combustíveis fósseis, a medida também deve elevar as emissões de gases de efeito estufa.
7: Contribui muito com a piora dos níveis de qualidade do ar nos territórios onde estão instalados, inclusive com o aumento de doenças respiratórias, comprovadas isso pela Organização Mundial de Saúde. E esses contratos que teriam início escalonados lá para dezembro de 2026 e janeiro de 2028 já arrancam agora em setembro deste ano e terão o seu prazo estendido. Ou seja, o compromisso do sistema elétrico com os fósseis se prolonga além do inicialmente planejado, na contramão da meta brasileira de descarbonização apresentada na COP, inclusive na COP30, que se realizou ano passado aqui no Brasil. O que precisa ficar claro? Que o LRECAP é o leilão das emissões, conforme denominado pelo Instituto Internacional Araiara. Se contratou 90 termoelétricas a gás, 3 termoelétricas a carvão mineral. Faziam 11 anos que nós não tínhamos contratação de térmicas a carvão pelo governo brasileiro. É o maior retrocesso climático do sistema elétrico brasileiro.
6: Segundo o Ministério de Minas e Energia, a decisão leva em conta os possíveis impactos do El Niño sobre a geração de energia, além das incertezas no mercado internacional de combustíveis. Mais especialistas criticam a decisão e apontam a necessidade de investimentos em fontes renováveis para ontem. Agência Rádio Web, produção e reportagem, Felipe Medeiros.
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8: Já tô por aqui trazendo mais tititi pra você. O cantor Leonardo comemorou 63 anos, foi na sexta-feira passada e recebeu muitas homenagens da família. Nas redes sociais, os filhos Zé Felipe e Matheus Vargas publicaram mensagens de carinho, destacando o pai, o exemplo de vida e desejando muita saúde, felicidade e muitos anos de vida. E nós desejamos o mesmo. Na volta, vou falar da Virgínia Fonseca, divertindo os seguidores. Já, já.
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Mais música pra você, 2 horas e 36 minutos aqui na província. Sucesso está de volta nesta quinta-feira, 30 de julho, com Jota Quest regravando Tim Maia.

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0: Colt J Quest, Vou com Gás, regravação de Tim Maia. 2h46, Cris Marques, Coração Acelerado. 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
1: 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Zelar tenta descobrir quem está por trás das ameaças e pressiona Sinar por respostas. Malvina e Laurinha vivem um momento emocionante, né? Ao sentir o bebê mexer. Já Laura descobre uma possível mentira sobre a saúde de Zuzu e pensa até em cancelar o casamento. É, e João Raul enfrenta Ronei em uma discussão que promete dar o que falar também. Tudo isso em Coração Acelerado e já já tem Quem Ama Cuida.
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3: 30 de julho, 1962, inaugurada oficialmente a rodovia Trans-Canadá, a mais longa rodovia nacional do mundo. 1966, a Inglaterra derrota a Alemanha Ocidental para vencer a Copa do Mundo FIFA de 66 pela primeira vez no estádio de Wembley, após a prorrogação. 2003, produzido no México, o último exemplar do Volkswagen Fusca.
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3: A disputa pelo futuro de Vinícius Júnior ganhou um novo elenco nos bastidores. Segundo o jornal espanhol AS, um fator envolvendo milhões pode pesar o favor do Real Madrid nas conversas para renovar o contrato do atacante, mesmo com o interesse do Arsenal. Além do desempenho dentro de campo, o brasileiro se transformou em um dos principais ativos comerciais do clube espanhol. De acordo com a publicação, a força da marca Vini Júnior é um dos motivos que fazem o Real Madrid tratar a permanência do jogador como uma prioridade. O clube possui cerca de 50% dos direitos de imagem do atacante, de acordo com o estabelecido na renovação contratual assinada em 2022. Na prática, parte da receita gerada pela exposição comercial de Vinícius também beneficia diretamente o Real Madrid. O peso desse mercado ficou evidente durante a Copa do Mundo de clubes. Segundo o AS, Vini Júnior chegou ao torneio com 17 patrocinadores, ficando atrás apenas de Neymar, que tinha 20 parceiros comerciais. As campanhas envolvendo o brasileiro no período ultrapassaram 100 milhões de visualizações nas redes sociais. O atacante também construiu uma estrutura profissional de gestão fora dos gramados. Frederico Pena, CEO da Rock Nation Sports Brasil, agência que administra a carreira de Vinícius, afirmou ao jornal espanhol que o jogador já possui uma organização semelhante à de uma empresa, com equipes dedicadas às áreas financeiras, jurídica, comercial, marketing e também comunicação.
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5: O projeto de lei que prevê a inclusão da educação financeira como tema nas escolas para os alunos do ensino fundamental e médio de todo o país foi aprovado, com algumas ressalvas, pelo Senado Federal e passa por análise final na Câmara dos Deputados. A medida determina que os estudantes aprendam desde cedo a lidar com o dinheiro para prevenir o endividamento futuro. Em Salvador, o educador financeiro Rafael Coelho já ensina o tema para crianças e adolescentes.
6: Aproveitei esse ano a Copa do Mundo e trouxe as figurinhas. Quando a gente olha que as figurinhas, esse ano, cada figurinha estava custando R$1, mas na Copa do Mundo que teve no Brasil em 2014, ele custava 20 centavos. Então, eu vou explicando para eles o que é inflação. Vou trazendo exemplos do dia a dia e, às vezes, até exemplos um pouquinho mais complexos.
5: Catarina Escardo, a empresária e mãe de Maria Flor, de 8 anos, diz que já está conseguindo ver resultados da educação financeira que a filha tem aprendido na escola e que eles vão além dos conteúdos teóricos.
7: Hoje a gente pode ter uma conversa muito mais aberta, muito mais clara sobre custos, gastos, a importância também de poupar dinheiro para que a gente possa fazer compras ou viagens ou algo que a gente queira muito.
5: Em abril, 80,9% das famílias brasileiras declararam possuir alguma dívida, segundo o levantamento feito pela Confederação Nacional do Comércio de Bens, Serviços e Turismo. Para evitar que situações como essas se repitam na vida adulta desses jovens, Rafael Coelho explica que a educação financeira deve começar dentro de casa.
6: Mostrar para eles que é uma família que tem educação financeira, é uma família que cuida bem do seu dinheiro, esse é o primeiro ponto. E segundo, compartilhar decisões.
5: Caso a medida seja aprovada, a educação financeira deve ser trabalhada de forma transversal. Ou seja, em vez de ser abordada em uma única disciplina, o tema vai poder estar presente em diferentes áreas do conhecimento, como matemática, história e geografia. Da Rádio Educadora FM, diretamente de Salvador, Jéssica Paulo, para a Rádio Nacional.
8: Duas leis para a proteção das mulheres foram sancionadas nesta quarta-feira pela Presidência da República. A primeira exige a divulgação do Ligue 180, que é a central de atendimento à mulher, nos meios de comunicação e em locais públicos e privados de grande circulação, como escolas, hospitais e igrejas. O serviço 180 está disponível 24 horas por dia e também funciona pelo WhatsApp no número 61 9610 0180 ou pelo e-mail central180@mulheres.gov.br para atender denúncias de violência contra a mulher. A outra lei, conhecida como Pix Pensão, garante o pagamento automático da pensão alimentícia. O recebimento deve ser autorizado pela Justiça para evitar novos pedidos judiciais em caso de inadimplência. A transferência será automática e pode ser feita em qualquer fase do cumprimento de pagamento de pensão. Caso não haja saldo suficiente em conta, os recursos do devedor devem ser congelados até o limite da prestação em atraso. A medida também pode alcançar ativos financeiros de empresários individuais, mesmo quando a conta estiver vinculada à atividade empresarial. As duas propostas foram aprovadas em julho pelo Congresso Nacional. Da Rádio Nacional em Brasília, Gésio Passos.
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11: Eu.
10: E Geraldão.
12: Eu também.
11: Ô, Geraldão, tô meio revoltado.
12: Uai, Zé Bonito, mas mó de que você tá meio bravo, sô?
11: Tô sabendo que vai ter rodízio nessa escola.
12: Mas mó de quê? O que tem a ver uma coisa com a outra?
11: Ah, é que eu sou azarado.
12: Ainda não entendi, Zé Bonito. Por que você tá bravo?
11: Ô, Geraldão, é que na época que eu estudava, era só sopa e polenta. Sopa de macarrão.
12: Ah, tá. Tem razão, senhor.
13: Estuda meu rodízio.
14: Oh, minha vida... Tirando o que está errado, o resto está tudo certo.
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16: É verdade.
10: Com Zé Bonito e Geraldão. Se queres, queres. Se não queres, diz.
17: Ah, mas não é assim tanto, né? Forçado.
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1: Mais um bloco do Tititi para você conferir comigo. Virgínia Fonseca divertiu os seguidores ao mostrar um momento descontraído com Vini Júnior. Foi durante uma viagem do casal à Jamaica. A influenciadora flagrou o jogador dirigindo um carrinho de golfe e brincou depois que ele invadiu um canteiro. Na legenda, ela escreveu, abre aspas, para Virgínia Fonseca, diz ele que é brabo, fecha aspas. Daqui a pouquinho vou falar do Zé Felipe, ex de Virgínia Fonseca. Daqui a pouquinho.
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Maria Santíssima, que em vossa imagem milagrosa de Aparecida espalhais inúmeros benefícios sobre o Brasil. Eu, embora indigno de pertencer ao número dos vossos servos, mas desejando participar dos benefícios da vossa misericórdia, prostrado a vossos pés, consagro-vos o entendimento, para que sempre pense no amor que mereceis. Consagro-vos a língua, para que sempre vos louve e propague a vossa devoção. Consagro-vos o coração, para que depois de Deus vos ame sobre todas as coisas. Recebei-nos, ó Rainha incomparável, no ditoso número dos vossos servos. Acolhei-nos debaixo da vossa proteção. Socorrei-nos em nossas necessidades espirituais e temporais, e sobretudo na hora da nossa morte. Abençoai-nos, ó Mãe Celestial, e com vossa poderosa intercessão, fortalecei-nos em nossa fraqueza, a fim de que, servindo-vos fielmente nesta vida, possamos louvar-vos, amar-vos e render-vos graças no céu, por toda a eternidade, assim seja. Pela intercessão de Nossa Senhora Aparecida, Rainha e Padroeira do Brasil, a bênção de Deus Onipotente, Pai, Filho e Espírito Santo, desça sobre vós e permaneça sempre.

Meu filho amado, minha filha querida, recebe neste momento meu olhar de mãe, que vela por ti com carinho e amor. Apresento diante do coração do meu filho Jesus todas as tuas dores emocionais. Peço que ele cure tuas feridas, acalme tuas angústias e devolva a paz ao teu coração. Entrego também ao Senhor as tuas causas financeiras, pedindo que não te falte o pão de cada dia, nem a dignidade do trabalho, que a providência divina visite a tua casa e multiplique tudo que você oferece com amor. Intercedo pela tua família, que haja união, respeito e bênçãos em cada lar. E rogo de modo especial pelos doentes de tua família, que Jesus seja força na fraqueza, esperança no sofrimento e consolo em cada lágrima. Meu filho, minha filha, não temas. Eu, tua mãe Aparecida, o caminho contigo. Confia, porque o meu filho nunca abandona aqueles que nele esperam.

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2: Todo lugar que pisar a planta do vosso pé será vosso. Deuteronômio 11:24.
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1: A maior epidemia de dengue já enfrentada pelos brasileiros já atingiu mais de 2 milhões de pessoas. E o combate ao mosquito continua sendo a maior arma. O Ministério da Saúde preconiza que apenas 10 minutos semanais são suficientes para vistoriar a casa e acabar com os possíveis criadouros do mosquito transmissor. A diretora do Departamento de Doenças Transmissíveis do Ministério da Saúde, Alda Maria da Cruz, lista os cuidados que devemos tomar para evitar o mosquito dentro de casa.
2: Atentar a todo local que possa ter um acúmulo de água, mesmo aqueles mais improváveis, né? Então, a gente sempre fala de garrafa, pneus, calhas, caixas d'água, mas vamos olhar também o recipiente atrás da geladeira que coleta a água, aquela água que tem dentro do climatizador, a água que tem nas bromélias, nas plantas. Então, qualquer local que tenha possibilidade de ter água parada é um criador eficaz do mosquito.
1: E não é porque você mora em apartamento que não precisa estar atento à água parada. O mosquito também pode se reproduzir nesses locais e os cuidados precisam ser os mesmos. Vale lembrar que quem mora em condomínio também precisa estar atento às áreas comuns, como piscinas, jardins e outros locais que possam se tornar futuros criadouros do mosquito da dengue. E não se esqueça, são apenas 10 minutos por semana para proteger sua família e vizinhos da dengue. Reportagem Lívia Azevedo.
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4: São 3h17 na província. Boa tarde para você. Saneouro informa a manutenção na rede de água no Morro Santana, rua 24 de junho. Próximo ao número 46, amanhã de 23 às 6 horas. Amanhã, portanto, dia 31, de 23 horas até às 6 da manhã, interdição total desta via.

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1: São 3:18 na província. Boa tarde.
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6: Uma paisagem de tirar o fôlego. Grazi Massafera segue aproveitando dias de descanso em Fernando de Noronha ao lado da filha Sofia e de amigas. Durante a viagem, a atriz tem encantado os seguidores ao compartilhar uma sequência de cliques em meio às belezas naturais do arquipélago. Nas fotos, Grazi apareceu demonstrando muito equilíbrio ao fazer uma posição de yoga ao lado da amiga Mari Beltrame. Em seguida, a atriz publicou outros registros da viagem, entre eles um momento especial ao lado da filha, contemplando a vista de um dos cenários mais emblemáticos de Fernando de Noronha. O mirante, voltado para o Morro Dois Irmãos, cartão postal do arquipélago. Rodeado pelas formações rochosas de origem vulcânica e águas cristalinas em tons de azul e verde, o local é um dos mais procurados por quem visita a ilha.
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9: Mais de 4.100 litros de cachaça foram apreendidos em Oliveira, no centro-oeste de Minas, por estarem armazenados em embalagens reutilizadas de agrotóxicos. Ao todo, foram encontrados 208 galões plásticos de 20 litros. A apreensão foi feita durante uma fiscalização na BR-381, em operação da Polícia Rodoviária Federal, em parceria com o Ministério Público, o Instituto Mineiro de Agropecuária e a Vigilância Sanitária de Oliveira. Segundo a PRF, as embalagens traziam inscrições como proibido reutilizar e orientações para a tríplice lavagem. De acordo com os órgãos de fiscalização, o uso desses recipientes para armazenar bebidas destinadas ao consumo humano pode apresentar risco de contaminação por resíduos químicos. A carga foi apreendida e o IMA autuou os responsáveis pela destinação irregular das embalagens. O caso reforça o alerta para a falsificação e o transporte irregular de bebidas alcoólicas. No mês passado, uma operação do Ministério Público de Minas, com apoio de outros órgãos, interditou uma fábrica clandestina de cachaça em Uberaba, no Triângulo. Foram apreendidos mais de 3.600 litros da bebida, produzida em condições insalubres e sem comprovação da origem da matéria-prima. Também foram identificadas bebidas falsificadas, comercializadas como se fossem produzidas em Salinas, tradicional região produtora da cachaça em Minas.
10: De Belo Horizonte, da Rádio Inconfidência, Gustavo Abreu para a Rádio Nacional.
1: Ok, Gustavo, obrigado pelas informações. São 3:22 na província. O prefeito Ângelo Oswaldo informou que as obras de contenção de encostas do Morro da Forca vão ter início após o período eleitoral, conforme comunicado da Secretaria de Estado de Infraestrutura, Mobilidade e Parcerias de Minas Gerais, a CEINFRA. Segundo o prefeito, as etapas sob responsabilidade da Prefeitura de Ouro Preto e do Governo de Minas, o governo federal, já foram concluídas. O projeto foi elaborado pelo município, aprovado pelos órgãos competentes, e os recursos para sua execução já estão liberados pelo Ministério das Cidades, por meio da Caixa Econômica Federal. Mais detalhes com o prefeito Ângelo.
11: A Secretaria de Infraestrutura do Estado de Minas Gerais, CEINFRA, por seu secretário Pedro Bruno, informa a Prefeitura de Ouro Preto e ao nosso secretário de Obras, Franklin Evangelista, que as obras de contenção de encostas no Morro da Forca só vão começar depois das eleições. Tudo foi preparado, tudo foi feito a tempo da parte do governo federal e da parte da Prefeitura de Ouro Preto. A CEINFRA promoveu a licitação, mas na hora H de dar autorização para o início das obras, houve um problema burocrático, o que retardou a autorização, e agora, com a vedação eleitoral, só em novembro. Mas está tudo pronto da parte federal, da parte municipal. Nós apresentamos o projeto, que foi aprovado em todas as instâncias. Os recursos estão liberados pelo governo federal, Ministério das Cidades, na Caixa Econômica Federal, e aguardamos, portanto,

0: a iniciativa da CEINFRA do Estado de Minas Gerais para que essa obra possa ter, enfim, começo, meio e fim.
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3: O governo federal anunciou um plano de R$1,3 bilhão para enfrentar os impactos previstos do fenômeno El Niño nos próximos meses. O pacote reúne ações de segurança alimentar, saúde, monitoramento, fiscalização ambiental e prevenção a incêndios, além da compra de milho e arroz para reforçar os estoques públicos. Essa estratégia será coordenada por uma sala de situação formada por 24 ministérios e órgãos federais. Ao detalhar o plano, a ministra-chefe da Casa Civil, Miriam Belchior, explicou que o governo identificou o risco de quebra de safra em algumas regiões do país e, por isso, definiu medidas específicas para reduzir os impactos sobre a produção agrícola.
4: Ampliando nosso estoque de arroz e de milho, né, à medida que nós vamos adotar, porque com essas chuvas há risco de quebra na safra de arroz no Rio Grande do Sul e de milho, 180 mil toneladas também, por eventualmente risco de quebra de safra.
3: Segundo o governo, os efeitos do El Niño serão diferentes em cada região. A previsão é de seca no norte e nordeste, atraso das chuvas no centro-oeste e sudeste e volumes acima da média no sul, aumentando o risco de enchentes e deslizamentos. O plano também prevê monitoramento permanente das cadeias de abastecimento, da logística, da geração de energia e do nível dos rios. Ainda durante a apresentação, Miriam afirmou que as áreas com maior risco de incêndios florestais receberão reforço de recurso, equipes e equipamentos.
4: Mais recursos naquela área para combater se aparecer o incêndio. Então a gente botou mais veículos lá, duas vilas operacionais, 19 helicópteros, 18 aviões, inclusive de lançamento de água, e aviões também de transporte, né? Com isso, a gente, com mais os brigadistas que a gente tem, mais os que os estados montaram, nós temos uma estrutura para enfrentar esse risco que está colocado.
3: Do total anunciado, R$998 milhões serão destinados a ações de abastecimento de alimentos, segurança alimentar, saúde e monitoramento. Outros R$337 milhões serão aplicados em fiscalização ambiental e prevenção e combate aos incêndios florestais. Agência Rádio Web, de Brasília, Yuri Hudson.
5: Na alta temporada, as redes de saúde de cidades turísticas enfrentam superlotação. Em julho, o que mais preocupa são as viroses e a grande demanda pediátrica. Se a estrutura não estiver preparada, esse cenário pode comprometer a qualidade nos atendimentos e gerar reclamações. Para proteger profissionais de saúde diante dessa sobrecarga, o seguro de responsabilidade profissional é recomendado, como explica Tatiane Cruz, gerente de produtos Vida e Ramos Elementos da Seguros Unimed.
6: Mais do que pensar no seguro como uma despesa, ele vai ser uma gestão de risco mesmo, porque ele vai proteger o patrimônio desse profissional, mas o patrimônio pessoal dele. Ter esse respaldo ali naquele momento que você está trabalhando na loucura, ele vai trazer uma tranquilidade para trabalhar focado ali, sem receio de cada atendimento do que vai acontecer.
5: Para o médico que está na linha de frente, a proteção deve ser voltada para a pessoa física, que atua diretamente no atendimento ao paciente. Muitos não consideram que num processo judicial podem responder com seus próprios bens para pagar advogados ou indenizações. O diretor clínico e o chefe de equipe também ficam protegidos caso sejam responsabilizados por falhas durante a superlotação. Já os hospitais e clínicas regionais podem contratar uma proteção específica, como orienta Tatiane Cruz.
6: Um ponto super crítico que a gente fala na alta temporada e às vezes até muita gente esquece é o transporte de pacientes graves. Então, se você precisa remover alguém de uma emergência, seja numa ambulância ou até mesmo de avião, e acontece algum tipo de imprevisto, pode gerar um impacto enorme. Então, o seguro ali, o Unimed Responsabilidade Civil Instituições, ele vai cobrir esses custos com advogados, perícias e possíveis até indenizações se houver reclamação de falha nessa prestação de serviço durante o atendimento.
5: A recomendação é não deixar para a última hora e antecipar a contratação do seguro de responsabilidade civil profissional com um corretor. O planejamento tem um grande diferencial. É possível contratar o seguro com o chamado prazo de retroatividade. Por exemplo, caso um imprevisto aconteça na correria dos atendimentos de julho e isso gere uma reclamação meses depois, o segurado poderá contar com essa proteção retroativa. Agência Rádio Web, produção e reportagem, Carolina Cassola.
7: Os dois brasileiros que atuaram nesta quarta-feira fizeram o dever de casa e garantiram a classificação para as oitavas de final da Copa Sul-Americana. O Vasco superou o Independiente Medellín da Colômbia em casa por 1-0, gol marcado por Thiago Mendes. Essa foi a primeira vitória do técnico português Pedro Emanuel, depois de uma derrota e dois empates nos jogos anteriores. O treinador analisou o resultado e a classificação.
8: Fizemos, acima de tudo, um jogo muito, muito competente. Início de jogo é normal, quando não ganhamos algum tempo, que haja alguma insegurança, que haja alguns momentos até de alguma dúvida, principalmente quando se erra. Mas a equipa foi muito forte nesse sentido. A equipa soube recuperar, já mostrou reação. Foram mais dois ou três na primeira parte, mais sete na segunda. São 100 minutos, tem muito tempo e o jogo nós temos que o saber gerir, principalmente a nível mental. Fomos crescendo com o jogo, os números mostram isso. Fomos superiores a uma equipa que veio da Libertadores. Portanto, não era uma equipa qualquer, uma equipa com qualidade.
7: Na próxima fase, o Gigante da Colina vai enfrentar o Olímpia do Paraguai, com a decisão da vaga sendo em Assunção. Já o Red Bull Bragantino superou o Sporting Cristal do Peru por 1-0 em Bragança Paulista e também se garantiu nas oitavas, já que na ida os times empataram em Lima por 1-1. O Massa Bruta pega o Atlético Mineiro na próxima fase. A quarta-feira também definiu o adversário do Botafogo nas oitavas. O Glorioso vai enfrentar o Cienciano do Peru, time que goleou o Lanús da Argentina e reverteu o resultado negativo da partida de ida. O último brasileiro a entrar em campo pela repescagem da Sul-Americana é o Grêmio. O time gaúcho recebe o Bolívar da Bolívia dentro da arena nesta quinta-feira às 19h. Os bolivianos têm a vantagem do empate após a vitória de 3-2 no jogo de ida. Quem se classificar desse duelo vai pegar o São Paulo nas oitavas de final. Agência Rádio Web com informações da Copa Sul-Americana, Daniela Esperon.
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10: É isso aí, galera. Vamos seguindo com mais Tititi. Zé Felipe voltou a chamar atenção ao falar da vida amorosa antes de um show no Rio de Janeiro. O cantor brincou que namora uma vez por ano e, ao ser perguntado se está solteiro, respondeu, abre aspas, quase sempre, fecha aspas. Mesmo com a curiosidade dos fãs, ele não revelou se vive um novo romance ou não. É, ele tá quietinho, né? Daqui a pouquinho, falar da Camila Pitanga. Está de volta aos palcos. Daqui a pouquinho, hein? Segura aí.
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9: Agora 3h33, quinta-feira. Tamo junto em 98.7. Olha, atenção passageiros. Devido ao fechamento da Praça Tiradentes, amanhã, a partir das 18 horas, algumas linhas do consórcio Rota Real terão itinerários alterados. Confira aqui as mudanças completas para você. Linhas com alterações: Saramenha, São Cristóvão, Pocinho, aliás, Saramenha, São Cristóvão, Pocinho, São Cristóvão, Cooperouro, Morro Santana, Morro São Sebastião, Santa Cruz, Rodoviária e Santa Cruz, Cooperouro. Linhas com itinerário normal: Taquaral, Cooperouro, São Cristóvão, Morro São Sebastião, São Cristóvão, Morro Santana, também da Piedade, Vila Aparecida e Piedade, Cooperouro. Os demais com alterações aí nos itinerários. 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Mais música não, muito mais música. Agora 3h35, ela é fã do Leonardo, a Cris Marques, pediu pra gente tocar essa música, foi aniversário do Léo semana passada aí, 62 anos, semana passada não, essa semana, né? A gente divulgou aqui, nada mudou, Cris. Música.

0: Leonardo na província, 62 anos, parabéns, Léo, faltando 20 para as 4.
1: Muito obrigado!
0: Valeu! Muito obrigado. Valeu, mano, um abraço pro senhor Adirceu, tá ligado na 98.7.
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0: Agora 3h51 é o Toto no seu rádio ao vivo África. A gente ouviu também Joana, Amanhã Talvez e Leonardo Nada Mudou. Tá chegando aí pra você novela, notícia, esporte, 9 para as 4. Hoje o Cruzeirão entra em campo, hein? Contra o Coxa. Vai ou não vai? Alô, Cris Marques, quem ama, cuida. 9 para as 4 na província.
1: Vamos seguindo com mais emoções da sua novela preferida. Hora de você acompanhar Quem Ama Cuida. A pressão aumenta em Quem Ama Cuida. A Demi se irrita com os jornalistas na porta da delegacia e Pilar desconfia que alguém está tentando enganá-la. Adriana comemora a repercussão das denúncias contra o advogado e Otoniel revela para ela que Pilar e o mistério aumenta quando mais duas mulheres decidem denunciar a Demi. Tudo isso em Quem Ama Cuida. Amanhã tem mais.
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3: Reforço do Colo-Colo, Vozinha não poderá usar o apelido que o consagrou durante a Copa do Mundo na camisa de seu novo clube. O goleiro cabo-verdiano, que se chama Josimar Évora Dias, terá de escolher um de seus sobrenomes para colocar no uniforme. O regulamento do Campeonato Chileno, elaborado pela ANFP, Associação Nacional de Futebol Profissional do Chile, veta a utilização de apelidos. Os jogadores só podem estampar no uniforme algum de seus sobrenomes. Para identificação pessoal dos jogadores, deverá ser estampado o sobrenome paterno ou materno na parte superior das costas da camisa, com altura entre 5 e 5 centímetros, podendo ser ali adicionada a inicial do primeiro nome. Não serão permitidos apelidos, alcunhas ou codinomes, diz o artigo 36 do regulamento. Então, sendo assim, Vozinha será obrigada a escolher entre Évora ou Dias. A única maneira dele utilizar o apelido na camisa é o Colo-Colo buscar uma autorização especial junto à NFP, que precisaria abrir ali uma exceção para o goleiro. Meio difícil, né?
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5: 21 equipamentos de triagem digital de pacientes do Sistema Único de Saúde já estão em operação na cidade de Catalão, em Goiás. A tecnologia automatiza a coleta de sinais vitais do paciente. São aparelhos que medem indicadores clínicos, como pressão arterial, frequência cardíaca, saturação de oxigênio, temperatura, peso, altura e índice de massa corporal. O sistema processa os resultados rapidamente a partir de algoritmos de classificação de risco. Essa inteligência artificial aponta a gravidade de cada quadro clínico, o que auxilia a equipe médica na priorização do atendimento dos casos urgentes. O projeto piloto está sendo desenvolvido em parceria com a Rede Nacional de Ensino e Pesquisa, RNP, que é uma organização vinculada ao Ministério da Ciência, Tecnologia e Inovação. Como explica o gerente de pesquisa e desenvolvimento da RNP, André Marins, a inovação modifica a jornada do cidadão dentro da unidade de saúde.
6: A expectativa é que Catalão contribua como um ambiente de validação em condições reais, gerar conhecimento e evidências sobre a iniciativa. Então, esses resultados ajudarão a orientar futuras decisões e investimentos em saúde digital também.
5: A máquina registra as informações diretamente no prontuário eletrônico do município. Esse fluxo direto poupa o tempo do paciente, garante a segurança da informação e evita o retrabalho manual dos profissionais de enfermagem no processo de triagem tradicional. Como detalha Marins, para avaliar o resultado da implementação da nova tecnologia, durante 16 meses será comparada a rotina das unidades de saúde antes e depois da instalação dos medicamentos, para fazer os ajustes necessários.
6: A partir dos resultados, a ideia é produzir evidências e aprendizados que possam apoiar o acompanhamento do projeto em curso, né? Mas também apoiar futuramente novas iniciativas, novas parcerias e soluções voltadas ao fortalecimento da saúde digital no Brasil.
5: Os aparelhos estão em teste e devem beneficiar inicialmente cerca de 90 mil moradores das áreas urbana e rural. A estratégia prevê a instalação de 84 totens nas próximas etapas. Eles serão distribuídos entre Boa Vista, Roraima, Recife, em Pernambuco e Vinhedo, em São Paulo. A seleção desses locais buscou refletir a diversidade de infraestrutura e os diferentes perfis demográficos da população brasileira. Agência Rádio Web, produção e reportagem, Denise Coelho.
7: Convenhamos, né? Quem é que gosta de ficar endividado?
8: Meu nome é João Paulo de Oliveira. Eu tenho uma dívida que gira em torno mais ou menos de uns 7, 8 mil reais em uma instituição financeira, né? E é muito difícil conviver com essa situação, porque você não tem crédito na praça quando precisa, ou para comprar algo em parcelado, em crediário, nunca é aprovado. E assim, é complicado conviver com essa situação, porque dever é muito ruim, né?
7: Diante desse cenário, o governo federal prorrogou até o dia 31 de agosto o prazo para adesão ao Desenrola 2.0, programa de renegociação de dívidas destinado a pessoas com renda de até 5 salários mínimos. Podem ser renegociadas dívidas contratadas até 31 de janeiro de 2026, com atraso entre 90 dias e 2 anos. O programa abrange débitos com cartão de crédito, cheque especial e crédito pessoal. O economista César Bergo avalia.
9: Essa prorrogação é importante no sentido que as pessoas têm mais algum prazo para entender se é vantagem ou não aderir ao programa. E o programa ele oferece taxas bastante atraentes, sobretudo para uma camada mais pobre da população, que é tão carente nesse aspecto. Então, vai poder fazer a sua negociação, fazer a sua renegociação e, de fato, me parece bem oportuna essa prorrogação que vai ajudar muitas pessoas.
7: Entre as condições oferecidas estão juros limitados a 1,99% ao mês, descontos de até 90% e a possibilidade de usar parte do FGTS para quitar as dívidas. Segundo o Ministério da Fazenda, o programa já movimentou mais de 22 bilhões de reais em renegociações e soma cerca de 3 milhões e 600 mil acordos fechados. A expectativa do governo é chegar a 10 milhões de famílias beneficiadas com essa prorrogação. Agência Rádio Web, produção e reportagem, Felipe Medeiros.
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12: Eu.
11: E Geraldão.
13: Eu também.
12: Geraldão.
13: Fala, Zé Bonito.
12: Ô, Geraldão, hoje eu que vou te pedir pra você contar uma piadinha. Você tá ficando bom nesse negócio de contar piada.
13: Ser mesmo, Zé Bonito? Você falando assim, eu fico até contente.
12: É, Geraldão, quero que você conte a piada hoje.
13: Piada do que você quer que eu conte?
12: De cidade.
13: De cidade, Zé Bonito? Poxa, aí você arrebenta comigo.
12: Não, Geraldão, lembra aí uma boa, conta aí pra nós.
13: Quando um priminho meu era pequenininho, morava lá na roça, um dia a tia Tiana e o tio Tião levou ele pra passear, né? Foi lá pra cidade grande, nunca tinha saído da roça, o menininho. Malemar que ele saía nas quermesses lá na cidadezinha perto de casa.
12: Ah, sei, criança assim mesmo, né? Se impressiona com pouca coisa.
13: Aí, tava um passeando lá no centro da capital. Menino, olha ali, pai, rua 9 de julho. Dá uma boquinha dali a pouco. Olha ali, mano, rua 25 de agosto. Ô, pai, aqui na cidade grande o tempo passa mais rápido que lá nós mora, né?
12: Ô, Geraldão, ninguém avisou nada pra ele que é só o dono das ruas?
13: Uai, senhor, não tava lá viajando junto? Se eu tivesse lá, eu falava pra ele.
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11: 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Se queres, queres. Se não queres, diz.
16: Ah, mas é assim tanto, né? Forçasse.
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1: Último bloco do Tititi chegando pra você. Camila Pitanga está de volta aos palcos. A atriz estreia em São Paulo o espetáculo Lia Lia. A peça fica em cartaz até o dia 9 de agosto no Teatro Cultural Fiesp. Com entrada gratuita, hein? Olha só, hein? Espetáculo que não dá pra perder, não. Amanhã tem mais. Até lá, então.
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0: Boa tarde pra você, província. 4:01, 4:01 nessa quinta-feira, dia 30 de julho de 2026. 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

Dua Lipa, sucesso pra você na sua tarde aqui na província. Don't Start Now, ao vivo no México. Eduardo Costa, Imagina Eu. Alô, senhor Dirceu, tá ligado aqui no Pop Show.

0: Hora certa na província, 4:09. 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
6: Boa tarde pra você, província, 4:16.
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11: Eliana usou seu Instagram na última segunda-feira para abrir o álbum de viagens e suas férias, muitíssimo bem acompanhada do marido, diretor Adriano Rico, de 48 anos, e de Manuela, de 8, filha do casal. Uma ausência nos passeios, porém, fez falta para a loira do Em Família com Eliana. Isso porque o filho mais velho dela, Arthur, de 14 anos, passou pela primeira vez as férias separado da mãe. Ela, então, fez um desabafo sobre a primeira separação de mãe e filho nesse período e ainda mostrou o reencontro dos dois. O adolescente é filho de Eliana com o produtor musical e empresário João Marcelo Boscoli, com quem ela ficou casada de 2008 a 2014.
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12: Entregadores de MotoApp e mototaxistas já podem financiar sua moto nova na Caixa pelo programa Move Brasil. A iniciativa oferece condições diferenciadas, ampliando o acesso a veículos mais modernos, eficientes e adequados à atividade profissional. Também podem ser financiados ciclomotores, motonetas e bicicletas elétricas. A linha de crédito atende entregadores, motofretistas e mototaxistas, incluindo trabalhadores de plataformas digitais e empregados com vínculo formal. Podem ser financiadas motocicletas, motonetas e ciclomotores de até 160 cilindradas produzidos no Brasil e cadastrados no programa, além de bicicletas elétricas e motocicletas elétricas que atendam aos critérios da iniciativa. Para contratar o financiamento, é necessário comprovar experiência na atividade. Quem optar pelo financiamento de motocicleta deve apresentar Carteira Nacional de Habilitação na categoria.

0: operação, o profissional deve procurar uma agência da Caixa para análise de crédito. 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
1: O Conselho Nacional de Política Energética aprovou nesta quinta-feira uma resolução com a expectativa de reduzir em mais da metade o preço do gás natural no Brasil. O texto abre o mercado e permite o uso dos gasodutos da Petrobras. Agora, a PPSA, estatal que comercializa os produtos do pré-sal, pode vender o gás natural diretamente para a indústria. A medida quebra o monopólio da Petrobras, porque antes a estatal era a única responsável por adquirir o gás e depois fazer a destinação final de mercado. Outra entrave era o uso das estruturas e gasodutos da Petrobras para transportar o gás. A partir de agora, a PPSA vai poder usar essas estruturas para realizar a venda direta. De acordo com a resolução, a Agência Nacional do Petróleo é quem vai definir os preços para o uso do gasoduto, mas a tarifa ainda vai ser calculada. Nós questionamos a Petrobras e aguardamos um posicionamento. O ministro de Minas e Energia, Alexandre Silveira, afirmou que a medida pode reduzir em um terço o valor cobrado das indústrias, caindo para 5 dólares por milhão de BTU, uma medida usada para precificar o gás.
2: Ao invés de ser vendido na cabeça do poço, como é hoje para a Petrobras, em torno de 1,50 dólar, e vendida à indústria a 14, de 12 a 14 dólares depois da estação de tratamento, ela vai dar condição da PPSA utilizar o seu poder de uma empresa responsável por maximizar esse recurso da União e que esse gás seja leiloado em torno de 5 a 5,25.
1: As regras já valem para os próximos leilões de gás natural de curto prazo, de 2026 a 2030, e de longo prazo, de 2030 em diante. O primeiro deve ocorrer entre novembro e dezembro deste ano. A prioridade é para setores que usam grandes quantidades de gás como insumo, como as indústrias química, petroquímica, siderúrgica e de fertilizantes, como disse o ministro.
2: Nos leilões de curto prazo, que são abertos, poder inclusive servir as térmicas do setor elétrico, e os leilões de longo prazo ficaram destinados à indústria de base nacional, que é a indústria da cerâmica, a indústria do vidro.
1: Estudos da empresa de pesquisa energética indicam que a medida pode gerar 430 mil empregos, investimentos da ordem de 95 bilhões de reais e acréscimo no PIB de 79 bilhões de reais. Da Rádio Nacional em Brasília, Gabriel Brum.
3: O Ministério Público de Minas Gerais ofereceu denúncia criminal contra uma diarista acusada pela morte de um casal de idosos no bairro São Pedro, em Belo Horizonte, no final de junho. De acordo com a MPMG, a acusada teria colocado um sedativo na bebida do casal para incapacitá-los e facilitar o roubo de bens do apartamento. Ela teria matado os idosos com várias facadas. A diarista foi denunciada por dois crimes de latrocínio, que é roubo seguido de morte, com agravantes, por meio de uso cruel, emprego de recurso, que dificultou a defesa das vítimas, e pelo fato de os crimes terem sido praticados contra pessoas idosas. Segundo o promotor de justiça Mauro Elovitch, os elementos reunidos indicam que se tratou de um crime premeditado.
4: Estamos convencidos que se tratou de um crime premeditado, tanto pela preparação anterior, quanto pelas medidas adotadas após o crime, seja para adulterar a cena do crime, seja para rapidamente vender todos os bens que foram roubados e providenciar uma fuga.
3: O MPMG ainda apura a participação de outras três pessoas que podem ter comprado o que foi roubado dos idosos. Como não há indícios de envolvimento deles com o crime de latrocínio e não são reincidentes ou criminosos habituais, podem ser beneficiados com o acordo de não persecução penal. Assim, foi pedido o desmembramento do processo em relação a eles. Do Ministério Público de Minas Gerais, para a Agência Rádio Web, Marco Aurélio Franco.
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6: Reconhecido pelo talento, criatividade e por uma trajetória marcada por grandes conquistas, Ronaldinho Gaúcho fará parte do time de mais de 100 palestrantes do iFood Move, um dos maiores encontros voltados para restaurantes, varejo e conveniência da América Latina. O evento, que será realizado em setembro em São Paulo, vai reunir empresários e especialistas para discutir inovação, negócios e novas oportunidades para o setor. A diretora de marketing B2B no iFood, Beatriz Pentanha, explica a escolha de uma das estrelas do futebol mundial como referência de inspiração para empreendedores.
7: O iFood Move 2026 vai celebrar os 15 anos de história que o iFood tem. E nós somos uma empresa de tecnologia brasileira.

0: pioneira e de muita inovação. Por isso a gente escolheu os nossos palestrantes, no qual a gente pudesse celebrar e reconhecer os brasileiros que também fazem as suas histórias e transformaram seus setores. Esse é um dos motivos pelo qual a gente escolheu o Ronaldinho. O Ronaldinho é irreverente, é inovador, mudou a trajetória da sua carreira, muito conectado com o brasileiro, e vai fazer todo sentido ele contar pra gente como é que ele fez isso acontecer.
1: Serão cerca de 70 horas de conteúdos, distribuídos em até 8 palcos simultâneos. A programação inclui debates sobre gestão, inovação, tecnologia, marketing, tendências de consumo e transformação digital, além de workshops, espaços de network e exposição de soluções. Outra novidade desta edição é a criação de um palco exclusivo para o varejo. Beatriz Pentanha dá mais detalhes.
0: A gente sempre fez um evento para restaurantes, donos de restaurantes, e esse ano a gente também tem. A gente amplia para o varejo. Para supermercados, para donos de supermercados, marcas, farmácias, pet shops, varejos no geral. E claro que para isso a gente precisava estar perto de quem entende do mercado de desenvolvimento de varejo. É por isso que a gente escolheu a BTR Varese para ser o nosso parceiro de conteúdo e vai trazer muita informação, tendência para esse setor.
1: O iFood Move será realizado no São Paulo Expo, na capital paulista, nos dias 16 e 17 de setembro, das 9 da manhã às 7 da noite. Os ingressos estão disponíveis pela plataforma Simpla. Agência Rádio Web, produção e reportagem, Valquíria Rios. 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
3: Preciso ter um time forte. Você não conquista títulos se desfazendo dos principais jogadores. A criatividade de como pagar as contas, a presidente resolve. Essas foram as palavras de Leila Pereira ao responder sobre a disparidade de valores necessários para garantir ali e atingir a meta de venda de jogadores, orçada em 400 milhões de reais pelo Palmeiras para 2026. Com 78 milhões de reais realizados até maio, o clube organiza saídas para fazer receita sem se desfazer do seu time titular. Então, como a diretoria pensa, o cenário de vendas nesta janela? Bem, em 2025, o Palmeiras obteve um superávit contábil recorde de 292 milhões de reais. O valor foi turbinado justamente por cerca de 650 milhões de reais em vendas de jogadores. Em 2026, apesar da quantia prevista no orçamento, o principal norteador da diretoria e da comissão técnica é a manutenção de seus principais atletas. Flaco Lopes, por exemplo, se reapresentou no Palmeiras valorizado depois de disputar a Copa do Mundo pela Argentina, mas não está nos planos do clube uma negociação. Por isso, inclusive, que a diretoria recebeu e recusou uma proposta de 20 milhões de euros do Spartak Moscou da Rússia. Na cotação atual, seriam cerca de 116,6 milhões de reais. O Atlético de Madrid da Espanha, mesmo antes da Copa, também fez sondagens pelo atacante, que diante das negativas do clube, não avançaram para uma negociação. Mesmo para nomes como Meia Maurício, por exemplo, que se divide entre a reserva e a titularidade do time, seria preciso uma proposta financeira relevante para convencer a diretoria. E não houve, até o momento, uma proposta considerada irrecusável por esses atletas principais, único cenário em que seria possível considerar uma negociação.
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2: Boa tarde pra você, agora 4h29. Mais música pra você nessa quinta-feira. Daqui a pouquinho, principais notícias até o momento. E o sucesso tá de volta com o lançamento Thier.

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escuta só. Essa aqui maltrata, né? Toma uma dose comigo aí. Alô? Amor? 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

0: Música One, passando na província de música nova, é sucesso que você confere aqui no Pop. Saudade boa, Mari Fernandes, por que não veio? Tiê com Pixote foi bom. Faltando 20 para 5, daqui a pouco tem novelas? Não, daqui a pouco principais notícias dessa quinta-feira.
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0: Novela mais tarde, a Cris Mack já adiantou pra gente. 20 para 5, Madonna, Danceteria.

0: Maratona Danceteria aqui na província, Hora das Notícias, chegando no seu rádio.
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2: O ministro do Supremo Tribunal Federal, Flávio Dino, determinou que o presidente da República, Luiz Inácio Lula da Silva, e os presidentes da Câmara, Hugo Mota, e do Senado, Davi Alcolumbre, apresentem em até 10 dias uma proposta para definir a responsabilidade de todos os envolvidos na destinação e execução das emendas parlamentares. A decisão foi tomada no âmbito de uma ação que discute a constitucionalidade do atual modelo de emendas impositivas. Pela determinação, Executivo e Congresso deverão elaborar uma matriz de responsabilidades, identificando a participação de cada agente em todas as etapas. O ministro também quer que fique expressa a responsabilidade do parlamentar autor da emenda individual, incluindo a definição dos beneficiários e dos objetivos financiados. Na decisão, Flávio Dino afirmou que a aplicação de recursos públicos deve seguir os princípios previstos na Constituição. O ministro ressaltou que a indicação de uma emenda não pode ser tratada como uma simples transferência de recursos. O ministro determinou ainda que a Advocacia Geral da União e a Procuradoria Geral da República também se manifestem em até 5 dias. Essa ação foi apresentada pela Rede Sustentabilidade, que defende a equiparação das responsabilidades dos parlamentares que destinam emendas às obrigações já impostas a gestores públicos, como prefeitos e governadores. Agência Rádio Web, de Brasília, Yuri Hudson.
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4: Paris, quinta-feira, 30 de julho de 2026. Os Estados Unidos lançaram uma nova série de ataques múltiplos com mísseis contra alvos iranianos durante a madrugada. Em resposta, o Irã voltou a afirmar que controla o Estreito de Hormuz e mais uma vez prometeu retaliações a países que apoiem Washington. A retomada das hostilidades coincidiu com novos incidentes em países até então afastados da linha de frente do conflito. O Egito anunciou nesta quinta-feira que os ataques a 2 navios utilizados para armazenamento de gás na costa mediterrânea do país foram provocados por drones. As autoridades egípcias investigam a autoria. O Kuwait também entrou no raio de alcance da escalada. Em meio à crise, o Paquistão anunciou hoje a tentativa de mediar um diálogo entre Washington e Teherã. A diplomacia paquistanesa afirma que negociações estão em andamento para reduzir as tensões, especialmente em torno de Hormuz. Milhares de pessoas foram retiradas da ilha grega de Creta devido a um incêndio florestal que começou na quarta-feira e já matou pelo menos 3 bombeiros, além de ter destruído casas e instalações agrícolas. Várias regiões da Grécia estão em alerta máximo para incêndios, incluindo Creta, Atenas e parte das ilhas do Mar Egeu. Na França, o gigantesco incêndio da região de Bordeaux, que já destruiu uma área equivalente a quase 4 vezes a cidade de Paris, continua estabilizado, segundo as autoridades. Portugal também está em alerta por causa dos incêndios na fronteira com a Espanha, país que chega ao fim de julho sob uma nova onda de calor após uma grande sequência de incêndios. Estimativas apontam que cerca de 210 mil hectares foram queimados na Espanha desde o início do ano. Quase 300 mil campos de futebol. O presidente ucraniano Volodymyr Zelensky voltou a pedir a entrega de sistemas antimísseis Patriot para proteger o país depois que Moscou lançou mais de 350 mísseis e drones contra a Ucrânia durante a madrugada, matando pelo menos 8 pessoas, sendo 6 da mesma família. Enquanto isso, a guerra também se intensifica em território russo. Drones ucranianos atingiram novamente um depósito e um centro logístico da Wildberries, gigante russa do comércio eletrônico. Apesar da falta de mísseis para proteger seu próprio espaço aéreo, Kiev aposta cada vez mais em seus drones de longo alcance no território russo e realiza ataques a até mais de 2 mil quilômetros da linha de frente. Uma mudança recente na estratégia ucraniana que começa a pesar sobre Moscou, principalmente sobre a população civil. Da Rádio França Internacional para a agência Rádio Web de Paris, Luísa Ramos.
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6: Quinta-feira, 30 de julho de 2026. Este é o Giro de Notícias. Eu sou Eduardo Amaral e você acompanha os destaques do momento. Os fortes ventos que atingiram a região sudeste do Brasil causaram cancelamento de mais de 80 voos nos aeroportos do Rio de Janeiro e de São Paulo entre a tarde de quarta e manhã desta quinta-feira. Em São Paulo, o aeroporto de Congonhas registrou 32 cancelamentos de chegadas e 22 de partidas. Já em Guarulhos, dois voos foram cancelados ainda na tarde de quarta. No Rio de Janeiro, as operações do Santos Dumont chegaram a ser suspensas durante a tarde de quarta-feira, com registro total de 11 cancelamentos e outros 9 voos sendo redirecionados para outros terminais. Já no Galeão, 7 operações foram afetadas. As rajadas de vento na cidade superaram os 75 km por hora. Até o final da manhã desta quinta-feira, mais de 500 mil casas ainda estavam sem luz na capital fluminense. A taxa de desemprego no segundo trimestre do ano ficou em 5,4% no Brasil, atingindo o melhor nível já registrado desde 2012. O período marca o começo da série histórica da Pesquisa Nacional por Amostragem de Domicílios, a PNAD Contínua. O resultado também representa uma queda em comparação ao primeiro trimestre do ano em comparação com o mesmo período do ano passado. No segundo trimestre, o Brasil superou mais de 103 milhões de pessoas ocupadas. Já o número de desocupados se aproximou de 6 milhões de pessoas. O embaixador do Brasil na Argentina, Júlio Bittelli, voltará ao país vizinho. A decisão foi tomada após o governo brasileiro avaliar que as declarações do presidente argentino Javier Milei contra o presidente brasileiro Luiz Inácio Lula da Silva e o ministro do STF Alexandre de Moraes não afetará a relação entre os dois países. A decisão também levou em conta as declarações do ministro das Relações Exteriores argentino Pablo Quirno de que não há intenção de escalar o conflito. O rio Guaíba, que banha a região metropolitana de Porto Alegre, está sob risco de inundação entre esta quinta e sexta-feira. Segundo o Boletim de Monitoramento e Previsão Hidrológica do IBGE, ele deve chegar e superar a cota de 2 metros e 60 centímetros em Porto Alegre, o que pode causar o transbordo do rio. Mesmo assim, não há previsão de um evento nas proporções das enchentes históricas registradas em maio de 2024 para os próximos dias. O Giro de Notícias é uma produção Agência Rádio Web. Texto e apresentação, Eduardo Amaral. Edição, Mário Melo.
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7: O cenário do empreendedorismo no Brasil tem apresentado crescimento com a abertura de mais de 5 milhões de empresas em 2025. Diante dessa expansão, a Receita Federal anunciou que no dia 31 de julho entra em vigor o CNPJ alfanumérico, um novo modelo de identificação que passará a misturar letras e números. O novo formato manterá a estrutura atual de 14 caracteres, mas permitirá que alguns desses dígitos sejam substituídos por letras do alfabeto, como explica Marlúcio Cândido, especialista em contabilidade e integrante do grupo temático sênior no CRAMG, Conselho Regional de Administração de Minas Gerais.
8: Há alguns riscos, especialmente no início dessa transição. A mistura de letras e números pode gerar confusão em cadastros manuais. Para reduzir esse problema, a Receita Federal ela excluiu algumas letras do alfabeto. O I maiúsculo, O maiúsculo, Q maiúsculo e F maiúsculo, justamente para evitar erros visuais. E mostra que o país está disposto a acompanhar o ritmo acelerado do empreendedorismo.
7: A transição ocorrerá de forma gradual e não afetará as empresas já existentes. Quem já possui um CNPJ numérico permanecerá com o mesmo número que

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1: Em dezembro de 1958, a imprensa já destacava o grupo Golden Boys, grupo que tinha o nome de Garotos de Ouro, que surgiu no programa Diário Ricardo na Rádio Mauá, do Rio de Janeiro. Gravaram alguns discos com pouca aceitação, até que surgiu Rossini Pinto e faz a versão de Buzz Stop, intitulada para Golden Boys como Pensando Nela. Foi um enorme sucesso de execução e de vendagem.

0: Nos embalos da Jovem Guarda, nós curtimos Antônio Marcos, Sou Eu, Gerra Adriane, Quem Não Quer, Golden Boys, Pensando Nela, Jorge Silva e The Youngster, O Bom Miguel, Aguinaldo Arraial, Quero Lhe Dizer Cantando, Os Incríveis, O Vagabundo.
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A Jovem Guarda não foi um movimento político, mas sim musical. Os ídolos eram Gerry Adriani, Vanderlei Cardoso, Sérgio Reis, Rony Von e, entre as mulheres, Martinha, Rosemary, Silvinha. Mas em primeiro lugar, Roberto, Erasmo e Vanderleia.

0: você curtiu conosco aqui nos embalos da Jovem Guarda. Rony Bom, a Catedral, os VIPs, largo tudo e venho te buscar. Vanderleia, Exército do Surf. Vanderlei Cardoso, Promessa. Sérgio Reis, Coração de Papel. José Roberto, Brigas de Amor. Lilian, Como Se Fosse Meu Irmão.
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0: Recordar sucessos como Diana, de Carlos Gonzaga.

0: 18 horas.
1: Em nome do Pai, do Filho e do Espírito Santo. Amém. O anjo do Senhor anunciou a Maria e ela concebeu do Espírito Santo. Ave Maria, cheia de graça, o Senhor é convosco. Bendita sois vós entre as mulheres e bendito é o fruto do vosso ventre, Jesus. Santa Maria, Mãe de Deus, rogai por nós, pecadores, agora e na hora da nossa morte. Amém. Eis aqui a serva do Senhor. Faça-se em mim segundo a vossa palavra. Ave Maria, cheia de graça, o Senhor é convosco. Bendita sois vós entre as mulheres e bendito é o fruto do vosso ventre, Jesus. Santa Maria, Mãe de Deus, rogai por nós, pecadores, agora e na hora da nossa morte. Amém. E o Verbo de Deus se fez carne e habitou entre nós. Ave Maria, cheia de graça, o Senhor é convosco. Bendita sois vós entre as mulheres e bendito é o fruto do vosso ventre, Jesus. Santa Maria, Mãe de Deus, rogai por nós, pecadores, agora e na hora da nossa morte. Amém. Rogai por nós, Santa Mãe de Deus, para que sejamos dignos das promessas de Cristo. Oremos. Infundi, Senhor, em nossos corações a vossa graça. Nós vos suplicamos, a fim de que, conhecendo pelo embaixado do anjo a encarnação de Jesus Cristo, vosso Filho, pelos merecimentos de sua paixão e morte na cruz, cheguemos à glória da ressurreição, pelo mesmo Cristo nosso Senhor. Amém. Glória ao Pai, ao Filho e ao Espírito Santo, como era no princípio, agora e sempre.

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1: 18 horas e 6 minutos.
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1: 18 horas e 7 minutos.
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2: Olá, boa noite.
1: Boa noite para você que nos acompanha em todo o país.
2: Quinta-feira, 30 de julho de 2026.
1: Vamos aos destaques do dia.
2: IBGE aponta a existência de 103 milhões de brasileiros ocupados no segundo trimestre do ano. Luana Karen.
3: A taxa de desocupação ficou em 5,4% no trimestre encerrado em junho de 2026.
1: Parte da arrecadação com as apostas de cota fixa, as conhecidas bets, vai para o fundo da Polícia Federal. Luciana Colares de Holanda.
4: O repasse vai ocorrer de forma gradual. 1% em 2026, 2% em 2027 e 3% a partir de 2028.
2: Hoje é Dia Mundial de Enfrentamento ao Tráfico de Pessoas.
1: Data chama a atenção para formas de aliciamento, perfis de vítimas e canais de denúncias.
2: Em entrevista, a ministra substituta dos Direitos Humanos e da Cidadania, Caroline Reis, explica como não se tornar uma vítima.
5: O mais importante é a pessoa verificar bem a proposta que está sendo oferecida, desconfiar de propostas com muitos benefícios e poucas exigências e jamais dar documentação para que fique aos cuidados de um terceiro.
1: Apresentação da Voz do Brasil hoje, eu, Mariana Jungmann e Luciano Seixas.
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1: O IBGE divulgou hoje dados do emprego no país.
2: A taxa de desocupação ficou em 5,4% de abril a junho, índice menor que o registrado no primeiro trimestre.
1: Um indicador divulgado todos os meses mostra o percentual de pessoas que estão sem trabalho, mas que seguem procurando uma vaga.
2: E é uma das principais referências para acompanhar o mercado de trabalho no Brasil.
3: A taxa de desocupação ficou em 5,4% no trimestre encerrado em junho de 2026. Uma redução de 0,7 ponto percentual em relação ao trimestre de janeiro a março de 2026. Na comparação com o mesmo período do ano passado, a queda na taxa foi de 0,4 ponto percentual. O levantamento da Pesquisa Nacional por Amostra de Domicílios, PNAD Contínua, feita pelo IBGE, mostrou que no segundo trimestre deste ano eram quase 6 milhões de desocupados no país, 700 mil a menos que no primeiro trimestre. Queda no número de desocupados, aumento na quantidade de ocupados. São mais de 103 milhões de brasileiros com uma ocupação, um crescimento de 1% em relação ao trimestre anterior. Já o rendimento médio real dos trabalhadores ficou em R$ 3.738, um crescimento de 2,8% em relação ao mesmo período do ano passado. Luana Karen, para a Voz do Brasil.
1: Parte dos recursos das casas de apostas online, as bets, será destinada ao Fundo de Aparelhamento e Operacionalização das Atividades FIM da Polícia Federal.
2: Criado em 1997, o FUNAPOL se destina a financiar gastos com operações e aparelhamento da PF, como armas e veículos.
4: Agora é lei. Parte da arrecadação com as apostas de cota fixa, as conhecidas bets, vai reforçar o caixa da Polícia Federal. O dinheiro vai para o FUNAPOL, o Fundo para Aparelhamento e Operacionalização das Atividades FIM da PF. O fundo foi criado em 1997 para financiar a infraestrutura, os custos de operações e a modernização de equipamentos da Polícia Federal, como veículos e armas. A nova lei autoriza ainda a destinação de recursos do FUNAPOL para o custeio da saúde dos servidores da Polícia Federal. O texto da lei nasceu de uma medida provisória enviada pelo governo federal, que foi alterada e aprovada pelo Congresso Nacional. O repasse da arrecadação das bets vai ocorrer de forma gradual. 1% em 2026, 2% em 2027 e 3% a partir partir de 2028. Além disso, a lei autoriza o governo federal a repassar até 200 milhões de reais ao Funapol ainda este ano, usando recursos livres do Tesouro Nacional. Além da fatia vinda das bets, o fundo conta com outros recursos para cobrir os seus custos globais, transferências voluntárias de entes federativos ou de organismos internacionais e doações de pessoas físicas ou jurídicas, nacionais ou estrangeiras. Luciana Colares de Holanda, para A Voz do Brasil.
1: O Conselho Nacional de Política Energética aprovou novas regras para a comercialização do gás natural no Brasil.
2: Com isso, fica permitida a venda direta do gás natural pertencente à União por meio de leilões.
1: Os detalhes você vai ouvir agora na matéria de Márcia Fernandes.
6: Com as novas regras para a comercialização do gás natural no Brasil, fica permitido que a União leiloe o gás e, assim, outras empresas explorem, vendam e distribuam o produto. O gás extraído do pré-sal e que pertence à União poderá ser comercializado pela Empresa Brasileira de Administração de Petróleo e Gás Natural. Para isso, estão previstos dois leilões, um deles ainda para este ano, como apontou o ministro de Minas e Energia, Alexandre Silveira.
7: Vai sim nos leilões de curto prazo que são abertos servir as térmicas do setor elétrico, e os leilões de longo prazo ficaram destinados à indústria de base nacional, que é a indústria da cerâmica, a indústria do vidro. Vai ser o primeiro e fundamental passo para que as nossas infraestruturas sejam melhor utilizadas a favor do Brasil.
6: O gás natural pode ser usado como fonte de energia em casas, comércio e indústrias. Com a mudança, ficará permitida a venda direta do gás natural da União ao mercado, com prioridade à indústria de base, inclusive nos setores químico e siderúrgico. Reportagem Márcia Fernandes.
2: Pode influenciar na próxima safra brasileira. Clima, custos de produção, mercado internacional e mudanças nos hábitos de consumo estão entre os fatores que entram no radar do setor.
1: Em Brasília, um encontro reuniu especialistas e representantes do agronegócio para discutir os cenários para a safra 2026-2027.
8: Antes da próxima safra chegar ao campo, uma série de variáveis já começa a ser observada. O comportamento do clima, a oferta de fertilizantes, as condições no mercado internacional e até o que o consumidor quer colocar no prato podem interferir nas decisões de quem produz. Em um cenário de mudanças no comércio global, especialistas também acompanham fatores que podem influenciar o fluxo internacional de alimentos. Um espaço fundamental para o agronegócio brasileiro, destaca o ministro da Agricultura e Pecuária, André de Paula.
9: Nós somos importantes do ponto de vista econômico, 38 milhões de brasileiros trabalham com o agro, mas nós temos um papel de enorme relevância do ponto de vista social também.
8: O Outlook Agro Brasil reúne em Brasília representantes do setor público, da iniciativa privada e especialistas para analisar diferentes cenários para o ciclo 2026-2027. A programação inclui debates sobre logística, abastecimento de insumos e gestão dos riscos climáticos. Também entram na discussão os fertilizantes, que têm impacto direto nos custos de produção, as transformações no consumo de alimentos e os desafios do cenário internacional para o setor, explica Laudemir Miller, presidente da Apex Brasil.
10: O aumento de tarifa não ajuda na previsibilidade. Inclusive, aumenta a incerteza. E o Brasil se coloca justamente no caminho diferente. O Brasil se coloca como parceiro estável, como parceiro que negocia.
8: No fim, a discussão volta para quem está no campo. Representantes de setores como proteínas animais, carnes, óleos vegetais, algodão, etanol de milho, cafés especiais e frutas apresentam as expectativas para o comércio internacional. As análises também buscam apoiar o planejamento de produtores, cooperativas e empresas para a próxima safra. A representante do setor privado, Tânia Regina Zanella, diretora executiva da Organização das Cooperativas Brasileiras, defende que todos os segmentos precisam estar unidos na busca de soluções para os desafios do setor.
11: Mas os desafios não são só os de hoje, e sim daqui a 5, 10 anos, como que a gente marca esse está pensando e preparando para esse futuro? Qual o norte de gestão de risco para o campo? Qual será a política de diversificação de mercados? Aí todos os nossos embaixadores que estão presentes, parceiros do setor produtivo agro aqui no nosso país, para garantir que tenhamos sempre, cada vez mais, as portas abertas.
8: Mais do que antecipar números, o evento propõe um exercício de entender o que o campo brasileiro pode encontrar pela frente e como o setor pode se preparar para diferentes cenários. Reportagem Pablo Mundim.
2: Após participar do encontro de agronegócio, o ministro do Desenvolvimento, Indústria, Comércio e Serviços, Márcio Elias Rosa, afirmou que o governo brasileiro vai tentar uma nova negociação com os Estados Unidos para diminuir a lista de produtos que foram sobretaxados.
1: Neste mês, os Estados Unidos aplicaram novas tarifas para produtos brasileiros que entram no mercado norte-americano. Essa lista atinge 23% dessas exportações.
12: O que nós vamos discutir a partir do mês de agosto, no momento em que for possível, né, é a ampliação da lista de exceções, a eventual redução de tarifas, a rediscussão do mérito, a discussão muito improvável, mas a rediscussão do mérito, e o Brasil, como volto a dizer, está aberto para negociação.
2: De acordo com o Ministério do Desenvolvimento, Indústria, Comércio e Serviços, cerca de 52,7% das exportações brasileiras para os Estados Unidos não estão alcançadas pelas sobretaxas.
1: Nessa categoria estão, por exemplo, café, carnes, ferro fundido, aeronaves, suco de laranja, frutas, vários produtos químicos e a maior parte das exportações de celulose.
2: Hoje é Dia Nacional e Internacional de Combate ao Tráfico de Seres Humanos. Um crime que envolve falsas ofertas de emprego, promessas de estudo no exterior e oportunidades divulgadas nas redes sociais que podem esconder situações de exploração.
1: Em 2025, o protocolo operativo padrão de atendimento às vítimas brasileiras de tráfico internacional de pessoas do Ministério da Justiça e Segurança Pública identificou 84 vítimas brasileiras.
2: Mas esse é um crime em que há subnotificação, o que indica que o número pode ser muito maior.
1: Mais da metade das pessoas identificadas no ano passado tinham sido levadas ao Camboja, na Ásia, para serem exploradas em centros de golpes virtuais.
2: Esse é um tipo mais recente de destino do tráfico de pessoas. Mas existe também o tráfico para outros tipos de trabalhos forçados, exploração sexual, adoção ilegal de crianças, entre outras modalidades.
1: Os dados sobre raça e cor mostram que pessoas pretas e pardas constituem a maioria das vítimas nas bases que coletam essas informações.
2: Homens costumam ser mais traficados para trabalhos análogos à escravidão e mulheres para exploração sexual.
1: Mais cedo, nós conversamos com a ministra substituta do Ministério dos Direitos Humanos e da Cidadania, Caroline Reis, sobre esse tipo de crime, como denunciar e que precauções podem ser tomadas. Acompanhe. Ministra, seja muito bem-vinda à Voz do Brasil para a gente falar desse tema que é tão sensível, né? Que é o tráfico de pessoas. Eu queria que a senhora começasse falando para a gente quais são as formas mais comuns de tráfico. Para quais finalidades o tráfico de seres humanos é mais comumente utilizado? É trabalho? Prostituição? Quais são os tipos mais comuns?
13: Bom, os tipos mais comuns são para exploração sexual, né, em geral, de mulheres e meninas, também para exploração de trabalho. Então, muitas pessoas são tiradas dos seus locais para ter esse trabalho forçado, sem garantia de dignidade e de direitos, né, trabalhistas nesses locais em que eles são forçados aí. E também para fazer outras questões relacionadas a coisas forçadas, né, nesses outros países.
2: Ministra, é muito comum que as vítimas sejam atraídas por um sonho, né? Promessas de conhecer o mundo, de ter o emprego dos sonhos, de receber valores muito vultosos, né? Quais são os sinais de que algo pode estar errado na proposta?
13: Geralmente propostas que são muito atrativas e que tenham assim, vantagens muito grandes, sem grandes retornos, elas devem ser tratadas como um risco. Então as pessoas devem verificar altos pagamentos, poucos direitos que são providos, retornos que sejam muito altos, parte dessas promessas de outras pessoas, isso indica riscos de tráfico de pessoas.
1: Bom, ministra, a gente conversou mais cedo com a Cíntia Meirelles, que é presidente no Brasil da organização não governamental Êxodos, que é uma organização especializada em tráfico de pessoas. E ela falou sobre a importância das pessoas denunciarem quando elas desconfiarem. Vamos ouvir e aí depois eu sigo com a nossa conversa.
14: Na dúvida, a família tem que denunciar, ainda que não consiga fazer com que a pessoa que está iludida acredite. Denuncie. O segundo ponto é trazer a razão e a lógica. Então, por exemplo, se alguém recebe uma proposta de trabalho e essa empresa está pagando esse passaporte, pergunte se a empresa tem um documento oficial, um contrato assinado. Ao mesmo tempo que essas pessoas são aliciadas pela internet, elas podem utilizar a mesma internet para fazer uma verificação simples. Se essa pessoa existe, se existe um contato dessa empresa, se existe um site dessa empresa, se essa empresa aplicou um visto de trabalho, porque assim, outro detalhe, ninguém sai do Brasil para ir trabalhar em outro país sem ter um visto de trabalho em seu passaporte. E sempre canais de denúncia. É muito importante denunciar.
1: Ministra, quais são os canais de denúncia, então, que ela menciona aí, né? Quais são os canais de denúncia disponíveis Brasil e para brasileiros que possam estar nessa situação fora do país também, como eles podem procurar ajuda?
13: O principal canal de denúncia é o Disque 100. O Disque 100 ele é coordenado aqui pela nossa Ouvidoria Nacional dos Direitos Humanos, mas o canal do Disque 100 ele pode ser acessado por várias formas, tanto ligação, como WhatsApp e também pela internet. Então, a pessoa em qualquer lugar do mundo ela pode acessar o Disque 100. Esse serviço ele funciona todos os dias da semana e também 24 horas por dia.
2: Existem outras dicas de autoproteção também para quem está indo viver uma experiência de trabalho no exterior, por exemplo, compartilhar o roteiro de viagem com a família, manter cópia de documentos, alguma coisa assim?
13: Sim, o mais importante é a pessoa verificar bem a proposta que está sendo oferecida, desconfiar de propostas que são com muitos benefícios e poucas exigências, né, em troca, e a pessoa deve manter contato perene, né, constante com a sua família, falando sobre o roteiro da viagem, falando sobre as formas e por onde ela esteja passando e jamais dar documentos para que fique aos cuidados de um terceiro.
1: E aí lembrando também que a pessoa pode deixar cópias também dos seus documentos pessoais aqui no Brasil com a sua família, né, para tentar também ter aí um pouco mais de garantia, né?
13: Isso mesmo. Isso é muito importante. As pessoas que estão aqui no Brasil, familiares, amigos, é muito importante que eles estejam sabendo sobre a viagem, sobre os passos dessa pessoa e também mantenham documentação, mesmo que seja cópia, aqui no país.
1: Agora, ministra, mesmo já estando em situação de exploração, pode demorar para que a pessoa identifique que está numa situação grave, assim, né? Às vezes, ela tem uma dívida, promete de ganhos futuros, expectativa de que a situação ali ruim é temporária e vai melhorar depois. Tudo isso pode deixar a pessoa um pouco confusa, né? O que que ajuda a identificar que se trata de uma situação de tráfico de seres humanos e de exploração?
13: Quando você tem a sua dignidade ali violada, em geral você não consegue sair, ter liberdade para sair, né, do seu local de trabalho. Em geral você é maltratado, as pessoas te tratam mal, podem, né, eventualmente te tratar com termos pejorativos. Qualquer indicação de maus tratos e de cerceamento da sua liberdade de ir e vir é um indicativo de que você está sendo submetido a tráfico de pessoas.
2: A gente está falando até agora de pessoas que são levadas daqui para o exterior e são exploradas lá. Mas existem também redes de tráfico de pessoas que trazem estrangeiros para o Brasil? Quais são as mais comuns e como é que o brasileiro pode desconfiar desse tipo de situação, ministra?
13: Sim, existem também tráfico de pessoas, infelizmente, que acontecem aqui em território brasileiro. Em geral, são pessoas estrangeiras que estão em situação de vulnerabilidade, não têm ali muita informação, tem uma dificuldade com a língua também, de acesso a serviços. Então, essas pessoas têm que buscar ajudas dos órgãos responsáveis. A gente tem aqui a nossa Política Nacional de Enfrentamento ao Tráfico de Pessoas, coordenada pelo Ministério da Justiça, mas em coordenação com vários órgãos do governo federal. Temos também que divulgar, né, os canais de denúncias existentes. E aqui no Disque 100, a gente também tem a opção de atendimento em outras línguas para facilitar.

0: internet também.
1: Nós conversamos com a ministra substituta dos Direitos Humanos e da Cidadania, Caroline Reis. Muito obrigado, ministra, por sua entrevista aqui à Voz do Brasil.
0: Eu que agradeço. Obrigada.
2: Quem está esperando por uma perícia médica do INSS deve ficar atento.
1: Uma iniciativa da Perícia Médica Federal está antecipando o atendimento em agências de 14 estados.
2: Detalhes na reportagem de Pedro Sardinha.
3: Atenção, segurados do INSS em todo o país. A Perícia Médica Federal está antecipando atendimentos em 37 agências espalhadas pelo Brasil. A ação contempla municípios de 14 estados: Alagoas, Bahia, Ceará, Goiás, Maranhão, Minas Gerais, Mato Grosso, Pará, Paraíba, Pernambuco, Piauí, Rio Grande do Norte, Rondônia e Tocantins. Quem explica como você pode garantir a sua vaga mais cedo é o diretor do Departamento da Perícia Médica Federal, Álvaro Fagundes.
4: O cidadão, sabendo que vai haver mutirão na sua cidade, ele pode ligar na Central 135 e solicitar a antecipação da sua perícia. Assim como acessar o aplicativo Meu INSS, além disso, a própria administração prover essa antecipação em muitos casos, naqueles casos que estão com longa espera, e avisa o requerente da nova data. Então ele tem que ficar atento nas mensagens que eventualmente receba por mensagem de aplicativo ou por SMS.
3: Fique de olho no seu celular e lembre-se, mudar a sua perícia para uma agência mais rápida não altera o local onde você vai receber o pagamento do seu benefício. Não perca tempo. Acesse hoje mesmo o aplicativo Meu INSS ou ligue para o telefone 135. Reportagem Pedro Sardinha.
1: Guardar documentos é também preservar a história e a identidade de um povo.
2: Para incentivar iniciativas que cuidam desse patrimônio, está aberto um edital de apoio a projetos voltados à conservação e ao acesso de acervos documentais em todo o país.
5: Parte da memória do país está guardada em arquivos públicos, privados e comunitários. Nesses locais é feita a conservação, organização e digitalização dos acervos, um trabalho que pode ser financiado pelo edital Brasil Arquivos. A iniciativa vai destinar R$1.400.000 a 20 projetos. Cada um receberá R$70.000. O edital é uma parceria entre o programa ProMemórias, do Instituto Galo da Manhã, e o Arquivo Nacional. Podem participar projetos de preservação, organização, tratamento técnico, digitalização e difusão de acervos documentais. Um dos critérios do edital é regionalizar a seleção. Metade das vagas será distribuída entre as 5 regiões do país, com pelo menos 2 projetos de cada uma. A outra metade será preenchida pela classificação geral, independentemente da região. Nos dois casos, será respeitada a ordem de classificação. As inscrições são gratuitas e podem ser realizadas até o dia 2 de agosto. Acesse o edital e o formulário de inscrição pelo endereço promemórias.org.br. Reportagem Uriel Ricardo.
1: Está aberta até amanhã a indicação de vagas dos programas de pós-graduação do Brasil que desejam participar do Programa de Desenvolvimento Acadêmico Indígena.
2: A chamada prevê a concessão de até 300 bolsas, sendo 200 de mestrado e 100 de doutorado, para candidatos pertencentes a povos indígenas reconhecidos no território nacional.
1: As instituições interessadas devem informar o número de vagas que pretendem ofertar. A relação de habilitados será divulgada até 13 de agosto.
2: Saiba mais em gov.br/mec.
1: E essas foram as notícias do Governo Federal.
2: Uma realização da Secretaria de Comunicação Social da Presidência da República.
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2: Fique agora com as notícias do Poder Judiciário e do Congresso Nacional. Boa noite.
1: Boa noite, até amanhã.
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8: STF determina que a União apresente novas informações sobre os recursos destinados à Comissão de Valores Mobiliários. Para o STJ, valor de indenização por dano moral decorrente da morte de uma pessoa não deve ser definido apenas pelo parentesco. E Semana Nacional do Sistema Eletrônico de Votação acontece de 3 a 9 de agosto. Boa noite, eu sou Marcela Luiza. O ministro Flávio Dino, do Supremo Tribunal Federal,

0: determinou que a União apresente novas informações sobre os recursos destinados à Comissão de Valores Mobiliários, a CVM. Pablo Lemos.
1: O ministro negou o pedido do Partido Novo para obrigar o governo a reservar desde já uma verba mínima para a autarquia no orçamento de 2027. Apesar disso, Flávio Dino reafirmou que os recursos arrecadados com a taxa de fiscalização do mercado de capitais devem ser destinados à CVM, conforme determinação do Supremo. Na decisão, o ministro determinou que o governo informe a previsão de arrecadação da taxa em 2027, quanto pretende destinar à comissão no orçamento e qual o custo necessário para manter as atividades de fiscalização da autarquia. Flávio Dino destacou ainda que o fortalecimento da CVM é importante para combater fraudes e crimes financeiros envolvendo o mercado de capitais.
0: STJ entende que valor de indenização por dano moral no caso de morte deve considerar convivência e dependência emocional ou econômica entre vítima e familiares que pedem a reparação. Fátima Uchoa.
2: Para a quarta turma é preciso considerar também a convivência efetiva e se havia dependência emocional ou econômica entre a vítima e os familiares que pedem a reparação moral. O julgamento tratou da indenização a familiares de uma criança de um ano que morreu no desastre causado pelo rompimento da barragem da mina Córrego do Feijão em Brumadinho, Minas Gerais, em 2019. O colegiado manteve o direito de avós e tios, mas por considerar o valor desproporcional, o reduziu para R$150 mil a cada avô e para R$25 mil a cada tio. Segundo a relatora ministra Isabel Galotti, os critérios buscam evitar ampliação excessiva do número de beneficiários e fixação de condenações desproporcionais.
0: Vem aí a primeira semana nacional do sistema eletrônico de votação, de 3 a 9 de agosto. E os tribunais regionais eleitorais de todo o país já se preparam para o evento. Rimac Souto.
3: Na região sul, por exemplo, vão ter demonstrações sobre o funcionamento e a segurança da urna eletrônica. Atividades educativas com estudantes, exposições, votações simuladas, sessão plenária externa e ações de enfrentamento à desinformação. O TRE do Paraná vai promover 137 ações em todo o estado. O de Santa Catarina vai apresentar os procedimentos de preparação da urna eletrônica, as etapas da votação e os mecanismos de segurança e auditoria, entre outras atividades. O TRE do Rio Grande do Sul vai começar a programação com uma demonstração da parte interna da urna eletrônica no plenário do tribunal. Para mais informações sobre a Semana Nacional do Sistema Eletrônico de Votação, é só acessar o site tse.jus.br.
0: Justiça do Trabalho considera que nem sempre é preciso avaliar perícia médica para julgar comportamento de profissional demitido por justa causa. Rocine Gomes.
4: Um bancário da Caixa foi demitido por assédio ao atender uma cliente. Anos antes, ele já havia sido alertado e suspenso pelo comportamento inadequado. Em defesa, alegou que sofria de alcoolismo e tentou apresentar uma perícia médica para provar que não tinha consciência dos atos. Mas a Justiça do Trabalho rejeitou, porque entende que as provas do processo foram suficientes para mostrar que o profissional tinha capacidade de entender o que fazia.
0: Justiça Federal determina que município de Viana, no Maranhão, encerre atividades de lixão clandestino em até 6 meses. A decisão atendeu a um pedido do MPF. Sabrina Menezes.
5: Além disso, a Justiça determinou a apresentação do Plano Municipal de Gestão Integrada de Resíduos Sólidos e de um projeto de aterro sanitário que deve ser regularizado no prazo de 3 meses. O objetivo da decisão é recuperar a área degradada e regularizar a gestão de resíduos sólidos produzidos no município. Em caso de descumprimento da ordem de desativação do lixão, será aplicada uma multa diária de R$5 mil.
0: 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Uma boa noite e até amanhã.
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8: Eu sou Paula Groba.
9: E eu sou Ricardo Nakaoka.
8: E estes são os destaques de hoje do Jornal do Senado, que começa agora.
9: Vítima de violência doméstica e mãe solo podem ter prioridade na reforma agrária.
8: Pix Pensão, nova lei cria transferência automática da pensão alimentícia.
9: Plataforma do Senado para sugestão de projetos registra recorde de participação.
8: Boa noite.
9: Boa noite.
8: O pagamento da pensão alimentícia vai ganhar um novo mecanismo para facilitar o cumprimento das decisões judiciais.
9: Sancionada pelo Executivo, a chamada Lei do Pix Pensão altera o Código de Processo Civil e autoriza a transferência automática do valor devido da conta bancária do devedor para a do beneficiário. A reportagem é de Yasmin Rodrigues.
10: Foi sancionada pelo Executivo a chamada Lei do Pix Pensão, que altera o Código de Processo Civil para permitir que o valor da pensão alimentícia seja debitado automaticamente da conta do devedor e transferido para a do beneficiário. A medida busca dar mais segurança às famílias que dependem desses recursos. A advogada especialista em direito de família, Aline Sacomano, explica como o mecanismo vai funcionar.
11: O chamado Pix Pensão, porque que o mecanismo de pagamento automático da pensão alimentícia por meio do Pix, mas sempre mediante uma determinação judicial. A grande novidade é que em vez do pagador da pensão alimentícia realizar a transferência manual, sai automaticamente debitado da conta dele.
10: Caso não haja saldo suficiente na conta indicada, o sistema poderá tornar indisponíveis outros ativos financeiros do devedor até alcançar o valor da dívida. Depois dos prazos previstos em lei, esses recursos poderão ser convertidos em penhora e transferidos ao credor. A proposta foi aprovada pelo Congresso Nacional e recebeu parecer favorável da relatora no Senado, a senadora Ana Paula Lobato, do PSB do Maranhão. Segundo ela, a iniciativa vai fortalecer a proteção de crianças e adolescentes que dependem da pensão alimentícia para custear despesas com vestuário, educação e alimentação, por exemplo.
12: A proposição merece acolhida porque enfrenta problema recorrente nas execuções de alimentos, a necessidade de sucessivas provocações judiciais diante de inadimplimentos mensais. Ao permitir a transferência automática da prestação alimentícia, o projeto confere maior efetividade à decisão judicial já proferida.
10: A lei do Pix Pensão vai entrar em vigor um ano após a publicação, em julho de 2027.
8: E mulheres vítimas de violência doméstica e mães que criam os filhos sozinhas podem ter prioridade na distribuição de terras da reforma agrária.
9: O projeto está pronto para ser votado pela Comissão de Agricultura. A reportagem é de Marcela Cunha.
13: A proposta altera a lei da reforma agrária para facilitar a titulação de terras em nome de mulheres trabalhadoras da agricultura familiar. Na distribuição dos lotes, terão prioridade as trabalhadoras rurais responsáveis sozinhas pela família e as vítimas de violência doméstica. Para a senadora Tereza Cristina, do Progressistas de Mato Grosso do Sul, a medida amplia a autonomia econômica das mulheres.
14: Isso dá segurança. Nós temos muito alcoolismo na área rural, né? E às vezes o marido vai embora e deixa a mulher com 4, 5 filhos para criar, quando não quer que ela saia do lote, dos assentamentos. Elas tendo a segurança do título de propriedade da sua terra para poder buscar crédito e tendo assistência técnica, elas podem fazer a diferença.
13: As regras serão detalhadas em regulamento depois de consulta pública. O projeto também beneficia famílias rurais com pessoas com deficiência. Já aprovado pela Comissão de Direitos Humanos, o projeto tem parecer favorável do relator, senador Wellington Fagundes, do PL de Mato Grosso. E se passar pela Comissão de Agricultura, seguirá para votação no plenário.
8: A pauta climática avançou no Senado no primeiro semestre.
9: Com a previsão de intensificação do fenômeno El Niño nos próximos meses, projetos voltados ao enfrentamento dos eventos climáticos extremos e a adaptação às mudanças do clima devem ganhar prioridade na retomada dos trabalhos legislativos. Os detalhes com o repórter César Mendes.
15: O El Niño é um fenômeno climático natural que causa o aquecimento das águas do Oceano Pacífico, alterando os ventos e a distribuição das chuvas em várias regiões do planeta, inclusive no Brasil. Este ano, o pico será entre outubro e dezembro, mas fortes ventanias, chuvas torrenciais e um tornado registrado nos últimos dias no país alertam que propostas de enfrentamento das mudanças do clima devem ter prioridade. É o caso do projeto aprovado na Comissão de Assuntos Econômicos e agora em análise na Comissão de Meio Ambiente, que cria o Programa Nacional do Metano Zero, do senador Fernando Dueire, do PSD de Pernambuco.
16: Esse projeto estimula tecnologias e a recuperação energética de resíduos.
15: Na Comissão de Meio Ambiente foram aprovadas a criação das políticas de fomento à agricultura regenerativa, do senador Sérgio Petecão, do PSD do Acre, e de desenvolvimento sustentável da pesca, de Alessandro Vieira, do MDB de Sergipe, além do mapa do caminho brasileiro da transição justa para a economia de baixo carbono, do senador Beto Faro, do PT do Pará, agora em análise na Comissão de Constituição e Justiça.
8: E na retomada dos trabalhos legislativos, o Congresso Nacional terá como prioridade a análise de pelo menos 87 vetos presidenciais que trancam a pauta. Os dispositivos tratam de temas como saúde, educação, economia e segurança pública. Pela Constituição, um veto precisa ser apreciado em até 30 dias após o recebimento. Passado esse prazo, ele passa a impedir a votação de outras matérias em sessão conjunta de deputados e senadores. Para derrubar um veto presidencial, é necessária a maioria absoluta dos votos das duas casas. A última sessão do Congresso para análise de vetos foi realizada em maio.
9: Entre os vetos que aguardam votação, estão trechos do Estatuto do Pantanal e da Lei Geral do Esporte. Também está na pauta o veto integral ao projeto que flexibilizava regras para a contratação de jovens de 18 a 29 anos que nunca tiveram a carteira assinada.
8: A proposta reduzia a alíquota do FGTS e a contribuição previdenciária como incentivo para que empresas contratassem trabalhadores sem experiência. Ao vetar o projeto, o governo argumentou que a medida contrariava a Constituição e o interesse público. Autor da iniciativa, o senador Irajá, do PSD do Tocantins, afirma que a proposta representa uma alternativa para reduzir o número de jovens que não estudam nem trabalham.
17: Os adolescentes, os jovens, que tanto sonham e almejam ter uma profissão, ter a sua independência financeira, hoje não possuem nenhum tipo de perspectiva, porque o próprio mercado de trabalho justifica que esses jovens não têm experiência profissional. Ora, é um dilema. Se ele não tem oportunidade, como é que ele vai ter experiência?
9: Cada vez mais brasileiros têm usado a internet para participar das decisões do Senado. O balanço do primeiro semestre do site E-Cidadania aponta crescimento no uso da plataforma, que permite ao cidadão apresentar ideias para novas leis, manifestar opinião sobre projetos em análise e acompanhar audiências públicas e sabatinas.
8: Entre os assuntos que despertaram maior interesse da população estão propostas relacionadas à educação e sugestões sobre direitos e remuneração de militares. A reportagem é de Yasmin Rodrigues.
10: O programa E-Cidadania registrou mais de 8 mil ideias legislativas enviadas por cidadãos, que receberam mais de 500 mil apoios. Além disso, milhares de pessoas participaram de consultas públicas e de eventos interativos promovidos pelo Senado. Entre os assuntos que despertaram maior interesse da população estiveram ideias relacionadas à educação e sobre direitos e remuneração de militares. Segundo o coordenador do programa E-Cidadania, Alisson Bruno, a quantidade de apoios registrados já se aproxima de todo o volume alcançado em 2025. Ele ainda destacou que qualquer cidadão pode participar das atividades do Senado, inclusive pessoas surdas ou quem não possui acesso à internet.
18: É importante informar que essa ferramenta é o espaço onde as pessoas participam enviando as suas ideias para virarem projetos de lei. É possível enviar as ideias pela internet, escrevendo as ideias, ou até mesmo gravando um vídeo em Libras e nos enviando o link desse vídeo. E aqueles que não têm acesso à internet podem ligar para o telefone 0800 do Senado.
10: As ferramentas do programa E-Cidadania seguem abertas durante todo o ano. Para participar das atividades, é só acessar o portal em senado.leg.br/e-cidadania ou ligar na ouvidoria do Senado em 0800 061 2211.
9: Edição de Paula Groba e trabalhos técnicos de Eliseu Caires. O Jornal do Senado fica por aqui. Acompanhe agora as notícias da Câmara dos Deputados. Boa noite.
8: Boa noite e até amanhã.
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20: Avança na Câmara a instituição de auxílio financeiro para cuidador familiar.
21: Mulheres com medida protetiva terão benefício em programa habitacional.
22: Projeto reduz tributo para combustível produzido a partir do óleo de dendê.
23: Boa noite. A Câmara está examinando proposta que concede benefícios tributários para o combustível produzido a partir do óleo de dendê. A repórter Silvia Munhato traz mais informações sobre o projeto de lei.
24: A Comissão de Minas e Energia da Câmara aprovou o projeto que reduz a zero as alíquotas de PIS/PASEP e COFINS para o biodiesel fabricado a partir de dendê. O óleo de dendê é uma das principais matérias-primas para a produção de biocombustíveis na região norte. Segundo o relator, deputado Gabriel Mota, de Roraima, o dendê se destaca por sua alta produtividade, baixo custo de produção, oferta regular ao longo do ano, baixa exigência tecnológica na colheita e adaptação a solos pobres. O autor da proposta, deputado defensor Estélio Denner, também de Roraima, diz que o objetivo é aumentar a produção e o total de empregos.
25: Quem produz lá na ponta fica mais incentivado para produzir ainda mais o dendê. Então a perspectiva é com esse nosso projeto, depois que entrar em vigor, depois da sessão presidencial, é que a gente tem uma maior produção no óleo de dendê do Brasil e que a gente possa também fomentar a indústria de biodiesel.
24: A proposta que elimina a tributação de contribuições sociais sobre a produção de biodiesel a partir do dendê será analisada agora pelas comissões de Finanças e Tributação e de Constituição e Justiça. Da Rádio Câmara de Brasília, Silvia Munhato.
19: Justiça.
26: Projeto que permite ao juiz decretar divórcio de forma imediata, mesmo com disputa sobre bens, foi aprovado pela Câmara e seguiu para análise do Senado. Entenda a mudança com a repórter Sofia Peçanha.
27: A Câmara dos Deputados aprovou o projeto que permite ao juiz decretar o divórcio de forma imediata no início do processo judicial, mesmo que haja disputa por bens ou discordância de uma das partes. A proposta, aprovada pela Comissão de Constituição e Justiça, altera o Código de Processo Civil. Hoje, quando uma pessoa entra na justiça pedindo a separação, o outro cônjuge precisa ser comunicado oficialmente antes da decisão do juiz. Pelo projeto, o magistrado poderá decretar o divórcio logo no início do processo. A outra parte será avisada oficialmente depois e poderá recorrer. Na prática, isso significa que o fim do casamento poderá ser reconhecido mais rapidamente pela justiça, enquanto outras questões do processo, como divisão de bens, pensão ou guarda de filhos, continuam sendo analisadas. Segundo a autora do projeto, a deputada Laura Carneiro, do PSD do Rio de Janeiro, a medida busca tornar mais rápida a dissolução do casamento e evitar conflitos prolongados entre os cônjuges.
28: Porque às vezes o casal continua sem se divorciar, impede que uma nova família seja constituída, ou pior, vira uma grande chantagem entre cônjuges que não é saudável, especialmente para as crianças.
27: Segundo especialistas, a mudança acompanha entendimento já adotado pelo Superior Tribunal de Justiça, que admite a decretação do divórcio de forma antecipada em determinadas situações. A especialista em direito constitucional, Adriane Folt, explica que hoje a separação do matrimônio depende apenas da vontade de um dos cônjuges.
29: Podendo então o divórcio ser decretado de forma direta e imediata, sem a anuência da outra parte, sem a sua concordância.
27: O projeto que permite ao juiz decretar o divórcio de forma imediata no início do processo judicial segue para análise do Senado, se não houver recurso para análise no plenário da Câmara. Da Rádio Câmara de Brasília, Sofia Peçanha.
19: Meio Ambiente.
26: Proposta impede punição de dono de imóvel rural com incêndio involuntário. O repórter José Carlos Oliveira nos conta como está a análise do projeto na Câmara.
30: As comissões de Agricultura e de Meio Ambiente da Câmara dos Deputados aprovaram um projeto de lei que isenta de sanção ou embargo o dono de imóvel rural que tenha ocorrido incêndio involuntário. A proposta do deputado Lúcio Moschini, do PL de Rondônia, altera a lei que criou a Política Nacional de Manejo Integrado do Fogo a fim de proteger o proprietário rural e os casos de queimada na vegetação nativa sem intenção nem negligência. Relator na Comissão de Meio Ambiente, o deputado Nilton Tato, do PT de São Paulo, explica a situação em que ocorrerá a isenção de punição ao proprietário rural.
31: Se um proprietário de uma área for atingido por um incêndio que começou numa área vizinha, a legislação pode ter uma interpretação hoje que coloca ele no mesmo grau de responsabilização. Então, o que o deputado Busquinha Bianchini fez, e por isso é meritório o projeto dele, é de deixar muito claro de que aquele proprietário vizinho que foi atingido por um incêndio, que não tem a responsabilidade, não venha a ter esta responsabilidade.
30: Nilton Tato fez ajustes pontuais no texto.
31: E o que a gente fez foi deixar mais explícito, para que isso não venha causar algum dano, algum prejuízo, porque não é justo que um proprietário assuma dano de um crime que tenha acontecido em outra área e não na dele.
30: Falta apenas a aprovação da Comissão de Constituição e Justiça para a proposta ser encaminhada diretamente para a análise do Senado, sem necessidade de votação no plenário da Câmara. Da Rádio Câmara de Brasília, José Carlos Oliveira.
0: Previdência.
26: Comissão aprova projeto que institui auxílio para cuidador familiar. A repórter Maria Neves tem os detalhes da proposta.
1: A Comissão de Defesa dos Direitos da Pessoa Idosa da Câmara aprovou o projeto do deputado Marcos Tavares, do PDT do Rio de Janeiro, que institui auxílio financeiro de R$ 600 para cuidadores não remunerados de pessoas idosas ou com deficiência. Pelo texto, terá direito ao benefício cuidadores da família que residam na mesma casa de quem recebe o cuidado. O cuidador familiar também não poderá ter trabalho formal remunerado que impeça o cuidado. Além disso, deve estar com os dados atualizados no Cadastro Único do Governo Federal, o CAD Único, e a renda mensal de cada integrante da família não pode ultrapassar um quarto do salário mínimo. Hoje, esse valor equivale a R$ 425. O relator, deputado Heriberto Medeiros, do PSB de Pernambuco, ressaltou que em 2024 entrou em vigor a Política Nacional de Cuidados prevista em lei. Segundo explica, a norma estabelece diretrizes para profissionalização e apoio a cuidadores, além de reconhecer o cuidado como dimensão fundamental da proteção social. No entanto, a legislação não prevê compensação financeira para situações em que familiares assumem a tarefa de cuidar de um parente de forma integral e permanente. Na opinião do deputado, a remuneração por esse trabalho vai melhorar, inclusive, o bem-estar de idosos e de pessoas com deficiência.
2: Projeto que irá beneficiar, dar atenção àquelas pessoas da família que cuidam dos seus familiares por necessidade. As pessoas idosas, pessoa com deficiência que não tem condições de pagar a um cuidador, esse cuidador da família que está dando essa atenção irá ter o auxílio de R$ 600 para a sua sobrevivência, mas também para cuidar com atenção, com cuidado, com zelo que verdadeiramente merece a pessoa idosa e a pessoa com deficiência.
1: Ainda de acordo com o texto aprovado, o auxílio financeiro ao cuidador não remunerado poderá ser recebido mesmo por quem já conta com outros benefícios de programas de transferência de renda, como Bolsa Família. Entretanto, a soma dos valores recebidos não pode ultrapassar um salário mínimo. Os cuidadores de famílias em que a renda de cada integrante seja maior que um quarto do salário mínimo poderão receber a metade do auxílio financeiro, no valor de R$ 300, por até 24 meses. A proposta que institui o auxílio para o cuidador familiar ainda será analisada pelas comissões de Previdência e Assistência Social, de Finanças e Tributação e de Constituição e Justiça. Da Rádio Câmara de Brasília, Maria Neves.
0: Habitação.
26: A comissão aprova projeto que beneficia mulheres com medidas protetivas no Minha Casa Minha Vida. A repórter é Silvia Munhato.
24: A Comissão de Desenvolvimento Urbano da Câmara aprovou o projeto que altera as regras do programa Minha Casa Minha Vida para beneficiar mulheres sob medida protetiva. Pelo texto, essas mulheres poderão financiar um imóvel pelo programa, mesmo que já possuam outra casa ou tenham recebido subsídios habitacionais anteriormente, condições que normalmente impediriam o acesso acesso ao benefício. A proposta original focava no financiamento de reformas de segurança nas residências atuais das vítimas. O texto aprovado é o relatório da deputada Natália Bonavides, do PT do Rio Grande do Norte, que permite a compra de novas unidades. Segundo ela, a prioridade deve ser a retirada da vítima do local de risco.
0: Aquela situação dessa mulher vai permitir com que ela acesse de forma emergencial as políticas do programa Minha Casa Minha Vida. Isso é muito importante porque a gente está vendo um crescimento da violência contra as mulheres e um crescimento brutal.
24: O projeto que beneficia mulheres sob medida protetiva dentro do Minha Casa Minha Vida será analisado agora pelas comissões de defesa dos direitos da mulher, de finanças e tributação e de Constituição e Justiça. Da Rádio Câmara de Brasília, Silvia Minhato.
3: Transportes.
26: Avança na Câmara projeto que permite a substituição das lâmpadas originais dos faróis dos veículos por modelos de LED. A repórter Júlia Lopes tem os detalhes.
4: A Comissão de Viação e Transportes da Câmara aprovou um projeto que permite a substituição das lâmpadas originais dos faróis por modelos de LED, independentemente da idade do veículo. Atualmente, o Conselho Nacional de Trânsito, o CONTRAN, proíbe a troca em carros que não foram projetados para esse tipo de tecnologia. Pelo texto aprovado, a substituição será permitida desde que as lâmpadas tenham certificação do Instituto Nacional de Metrologia, Qualidade e Tecnologia, o Inmetro, e que a instalação siga os padrões de segurança e regulagem definidos pelo próprio CONTRAN. O relator da proposta, deputado Zé Trovão, do PL de Santa Catarina, afirmou que o objetivo é ajudar principalmente proprietários de veículos mais antigos que hoje enfrentam dificuldades para encontrar peças compatíveis. Ele destacou que os benefícios do uso de LED podem trazer mais eficiência, durabilidade e sustentabilidade.
5: Você às vezes está viajando, queima uma lâmpada. Você chega num lugar, não tem lâmpada normal, o cara só tem lâmpada de LED. Você coloca, porque você não pode andar no escuro. Quando a polícia te para, você é multado por isso. E ele pode reter o seu veículo. Então o que nós estamos fazendo hoje é dando clareza a isso. O caminhão, ele pode ser feito a transferência de lâmpadas comuns para lâmpadas de LEDs, que além de ser mais eficaz, inclusive na iluminação, são lâmpadas que consomem menos energia. Então a gente está ajudando em vários sentidos. Primeiro, na sustentabilidade e também na visão do caminhoneiro, que é tão importante no nosso transporte.
4: A proposta que altera as regras atuais do CONTRAN sobre o uso de lâmpadas de LED em veículos segue agora para análise na Comissão de Constituição e Justiça. Da Rádio Câmara de Brasília, Júlia Lopes.
3: Ciência e tecnologia.
26: Projeto amplia recursos de acessibilidade na internet, em transmissões de vídeo e em jogos eletrônicos. A repórter Daniele Lessa nos traz quais as medidas.
6: A Comissão de Ciência, Tecnologia e Inovação da Câmara dos Deputados aprovou o projeto que amplia os recursos de acessibilidade na internet e em jogos eletrônicos para pessoas com deficiência. A proposta é da deputada Maria Rosas, do Republicanos de São Paulo, e altera o Estatuto da Pessoa com Deficiência para garantir mais inclusão no ambiente digital. Entre as medidas previstas, o projeto estabelece que empresas de jogos eletrônicos devem garantir, na medida do possível, o acesso de pessoas com deficiência. O texto aprovado também prevê que transmissões de vídeo pela internet, inclusive videoconferências, ofereçam legendas em tempo real, janela com intérprete de Libras e opção de áudio com audiodescrição. Além disso, serviços de streaming e de distribuição de conteúdos audiovisuais na internet deverão apresentar planos de ação para implantar os requisitos de acessibilidade, com um prazo de adaptação de até 10 anos. O relator na Comissão de Ciência, Tecnologia e Inovação, deputado Davi Soares, do Podemos, de São Paulo, destacou o impacto social da medida.
7: Olha, eu creio que não vai ter nenhuma resistência, porque essa pauta é justa. Nós estamos falando aí entre 7,3% a 8,9% da população que tem deficiência. Muitos deles deficiência visual. Precisavam fazer esse regulamento até para a indústria ter base legal para poder prover. Certamente vai se tornar uma legislação aí há muito tempo esperada por esse grupo da população.
6: Segundo o relator, a proposta cria uma base legal importante para que empresas e plataformas digitais ampliem a oferta de recursos acessíveis, reduzindo barreiras ainda existentes no ambiente digital. O projeto que amplia recursos de acessibilidade na internet, em transmissões de vídeo e em jogos veículos eletrônicos será analisado agora pelas comissões de comunicação e de Constituição e Justiça. Da Rádio Câmara de Brasília, Daniele Lessa.
8: Educação.
26: Avança na Câmara a proposta que muda a LDB para exigir das escolas a definição de uma estratégia de prevenção de acidentes e doenças. Confira na reportagem de Luiz Cláudio Canuto.
9: A Comissão de Integração Nacional e Desenvolvimento Regional da Câmara dos Deputados aprovou o projeto que exige estratégia nas escolas para prevenção de acidentes e doenças. A proposta altera a LDB, Lei de Diretrizes e Bases da Educação Nacional, que já prevê ações contra as drogas. A relatora na comissão, o deputado Socorro Nery, do PP do Acre, manteve as mudanças feitas na Comissão de Educação. A versão original previa a criação nas escolas de comissões internas para prevenção de acidentes, doenças e violência. Mas o entendimento foi o de que as escolas devem ter autonomia para tomar as providências que acharem mais oportunas para cumprir suas responsabilidades.
10: Nós observamos que durante a pandemia de Covid-19, a escola passou a ser um espaço muito importante. Não apenas porque ali também pode se disseminar muito rapidamente vírus, doenças, mas também como um espaço que pode e deve atuar na busca de novos comportamentos, novas atitudes, novos valores, cuidando devidamente da infraestrutura, dos brinquedos, do parque, da carteira escolar, portanto, olhando para todo o ambiente escolar e fazendo a devida prevenção para evitar acidentes e violências a crianças e adolescentes nesse ambiente.
9: O projeto foi apresentado pelo deputado Bruno Ganem, do Podemos de São Paulo, e ainda vai passar pelas comissões de Finanças e Tributação e de Constituição e Justiça. A proposta, em princípio, não precisa passar pelo plenário. Para virar lei, o projeto deve ser aprovado pela Câmara e pelo Senado. Da Rádio Câmara de Brasília, Luiz Cláudio Canuto.
8: Direitos Humanos.
26: A Comissão de Direitos Humanos da Câmara aprovou projeto que garante o uso de elementos culturais e espirituais em espaços públicos e privados. A repórter é Sofia Peçanha.
27: A Comissão de Direitos Humanos, Minorias e Igualdade Racial da Câmara dos Deputados aprovou o projeto que garante o direito ao uso de elementos culturais e espirituais por povos indígenas, comunidades quilombolas, povos e comunidades tradicionais e grupos de matriz afro-brasileira em espaços públicos e privados de uso coletivo. A proposta apresentada pela deputada Célia Chacrabá, do PSOL de Minas Gerais, estabelece que itens como cocares, turbantes, tranças, vestes rituais, maracás e outros adornos simbólicos possam ser utilizados sem que isso resulte em restrição de acesso, constrangimento ou qualquer forma de discriminação. Durante a votação da comissão, a autora evidenciou a necessidade de proteger a diversidade cultural brasileira.
11: Mas dizer que a nossa identidade é a nossa principal vestimenta, as pessoas compram calça, tiram calça, compram paletó de todas as cores, isso não muda a estética das pessoas. Ao mesmo tempo, isso é uma pressão monocultural. A nossa cultura na fotografia é a expressão, porque as pessoas, por muitas vezes, a gente tem medo quando a gente perde uma identidade no aeroporto, quando perde uma identidade no meio do caminho. Eu tenho medo mesmo é de perder a nossa identidade ancestral, porque esse sim é o nosso principal documento.
27: O projeto reforça direitos já previstos na Constituição, como a liberdade de crença, a livre expressão cultural e a dignidade da pessoa humana, além de responder a casos de discriminação. Em seu parecer, o relator, o deputado Rimonte, do PT do Rio de Janeiro, afirmou que a proposição contribui para o fortalecimento da proteção jurídica dessas manifestações ao explicitar garantias e induzir mudanças institucionais necessárias à prevenção de violações de direitos. A deputada Duda Salaberti, do PSOL de Minas Gerais, concordou com o parecer do relator e acrescentou que o projeto garante o direito de existir no espaço público.
12: A cidade é um espaço de disputa simbólica, disputa cultural e disputa humanitária. Então, se os indígenas não podem ocupar os espaços com suas vestimentas, com a sua tradição, a cidade está dizendo que os indígenas não podem ocupar aquele espaço. Então, é um projeto sobre democracia, é um projeto sobre o direito à cidade.
27: O texto proíbe a discriminação em locais como aeroportos, escolas, hospitais, repartições públicas e estabelecimentos comerciais, além de prever que órgãos públicos...
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14: 20 horas em ponto.
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22: 20h02.
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25: 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Diz aí como você está, baby. Tudo na paz de Deus. Então tá ótimo. Por aqui, Ricardo Borges. Thank you for joining me right here on Target International.

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0: 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E milhões em todo o planeta acompanham agora a parada country, The Country Chart, e os 10 sons do gênero country que mais executaram no mundo nesta semana. E na segunda colocação, Miranda Lambert com Automatic. Número 3, Jay Gowen com Bitchin. 4, Blake Shelton and Gwen Sebastian com Song My Eyes. Número 5, Brad Eldridge, Bit of the Music. 6º lugar para Tyler Farr com Whiskey in the Water. Posto de número 7 para Chris Young, Who I Am With You. No 8º lugar, Luke Bryan e o som Play It Again. 9, Craig Campbell, Keep Them Kisses Coming. E na 10ª colocação, e abrindo a contagem regressiva, Tim McGraw, Unfaithful, Meanwhile Back at Mama's. Bom, agora só resta acompanharmos o posto máximo do chart, a posição mais cobiçada. 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Se vicia aí, baby. Eu, Ricardo Borges, estou indo nessa. You got Richard through Target International. A qualquer momento eu volto aqui na sua estação favorita. Afinal, as melhores rádios e melhores ouvintes são Target. Deixa os milhões em todo o planeta nos acompanhando. Fiquem todos com Deus. E claro, com o primeiro lugar da parada country, the number one song on Country Chart. E o posto máximo fica com Justin Moore e o song Late in the Night Round, atingindo o topo do chart. Curte aí, bye for now, baby.
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2: 20 horas e 39 minutos.
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7: 20 horas e 41 minutos.